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3: De volta na sua programação com Fique Sabendo. Se você dorme de boca aberta, cuidado. Dormir de boca aberta não é apenas um detalhe ou uma mania. É um sinal de que sua respiração nasal falhou e o seu corpo precisou improvisar um jeito para o oxigênio entrar. Respirar pela boca durante a noite resseca a garganta e altera o pH da boca, aumentando o risco de cáries e mau hálito. Mais do que isso, a respiração oral costuma estar ligada à apneia do sono, que fragmenta o descanso e sobrecarrega o coração. Esse problema raramente é o hábito, mas sim o que está impedindo o seu nariz de funcionar. Se você acorda com a boca seca ou se sente cansado, mesmo após dormir muito, procure um especialista. Daqui a pouco tem mais. 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
1: Agora! Quatro casais de amigos no Texas decidiram envelhecer juntos de um jeito inovador. Construíram a Best Row, uma vila particular à beira do Rio Lano. Em vez de dividirem a mesma casa, eles criaram quatro microcasas sustentáveis de 37 metros quadrados, garantindo privacidade total para cada casal, enquanto uma construção maior serve de ponto de encontro para refeições e festas. O projeto une arquitetura inteligente, materiais ecológicos e uma convivência harmoniosa com a vida selvagem local. É a prova de que viver perto dos amigos funciona muito bem, desde que cada um tenha a sua própria chave no fim da noite. Se fosse construir sua vila hoje, quem seriam os vizinhos escolhidos por você, hein?
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0: você puxar, sem quebrar o ovo, é claro, né? É a agilidade pura da sua cozinha.
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0: prato de cerâmica, vire de ponta cabeça, passe a lâmina várias vezes naquela borda áspera do fundo do prato e pronto! O atrito devolve o corte rapidinho para você agilizar o preparo do almoço. Funciona com qualquer peça de cerâmica, ok? Pode testar aí.
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1: Agora eu quero todo mundo fazendo coisa boa com o Tia Garoto. 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
1: Então, meu povo, pra quem quer uma batata frita sequinha e crocante igual aquelas da lanchonete, o segredo é o choque térmico. Deixe as batatas cortadas na água quente por alguns minutinhos e logo em seguida mergulhe em uma vasilha com água gelada. Depois, é só escorrer bem e levar para o óleo bem quente. O resultado é aquela casquinha perfeita que todo mundo ama, ó. Bom apetite.
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1: Já parou pra pensar que a bagunça em um cantinho pode ser só o seu cansaço pedindo atenção? O nosso lar mostra o que estamos sentindo por dentro, como se fosse um reflexo do nosso coração. Quando você entende isso, cuidar da casa vira um jeito carinhoso de cuidar das suas próprias emoções. Que tal dar esse primeiro passo para deixar tudo mais leve, tanto fora quanto dentro de você? Tente, você vai ver como dá certo.
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1: Já percebeu que a vida flui melhor quando priorizamos o que é essencial? Ao organizar sua rotina cuidando primeiro do seu lado espiritual e de si mesma, você ganha a base necessária para se doar aos outros com qualidade. É incrível como essa hierarquia traz clareza e organiza suas emoções de forma natural. Experimente colocar essa ordem em prática e veja como seus relacionamentos se tornam muito mais leves e verdadeiros.
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1: Sabia que aquele pavio curto pode ser apenas o seu corpo pedindo ajuda? A nossa paciência depende do equilíbrio entre o sistema endócrino e o nervoso. Quando você entende que o mau humor constante nem sempre é culpa sua, mas sim um sinal de que algo físico precisa de atenção, a jornada para o bem-estar fica muito mais clara. Olhe que oportunidade incrível de se conhecer melhor e ajustar o que for preciso para voltar a sorrir com facilidade. Preste atenção em você.
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0: atenção durante uma conversa, sabe que avisar alguém sobre o famoso bafo é uma das missões mais espinhosas da etiqueta social. Para evitar aquele climão insustentável, a Associação Brasileira de Halitose criou uma ferramenta que é um verdadeiro anjo da guarda das relações, o serviço SOS Mau Hálito. A ideia é simples e estratégica: permitir que você dê um toque em alguém de forma 100% anônima, ética e profissional. O problema muitas vezes é biológico. A pessoa sofre de fadiga olfatória, ou seja, o nariz dela já se acostumou com o próprio cheiro e ela genuinamente não percebe que o hálito está vencido. O serviço foca em quebrar a barreira do constrangimento, transformando uma situação social bizarra em um cuidado com a saúde bucal. Afinal, muitas vezes o mau hálito é um sinal de que algo no corpo não vai bem, e um aviso discreto pode ser um empurrão que faltava para um check-up.
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0: está levando o conceito de ciclo da vida a um nível tecnológico impressionante. Diante de montanhas de resíduos que sobrecarregam os aterros, o país começou a testar um projeto que transforma fraldas sujas, tanto de bebês quanto de idosos, em unidades novinhas em folha. A iniciativa, liderada pela empresa Unicharme, já funciona nas cidades de Shibuchi e Ozaki. Desde 2024, os moradores utilizam sacos de lixo específicos para que esse material não se perca no lixo comum. O processo parece saído de um laboratório de ficção científica. As fraldas usadas são trituradas e lavadas para separar o plástico, o polímero e a polpa. O presidente da empresa, Takahisa Takahara, deixou claro que o foco mudou. O futuro do descarte japonês agora passa pelo cuidado com a terceira idade e também com os pets. A ideia é que o único cheiro que saia da fralda nova seja o de fralda nova mesmo.
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1: Oi, gente, de volta na sua rádio favorita com Fique Sabendo. Você já percebeu que às vezes nem a melhor escovação do mundo segura o hálito depois de certas refeições? É isso aí, ó, o mau hálito nem sempre é culpa da escovação. Muitas vezes ele nasce no prato. Alimentos como alho e cebola contêm compostos que, após a digestão, caem no sangue e são eliminados pelos pulmões, fazendo você exalar o odor pela respiração por horas. Já carnes gordurosas e doces deixam resíduos que as bactérias na boca transformam em enxofre. O segredo está na saliva. Quando ela diminui ou o alimento favorece as bactérias, o odor desagradável domina. Se o hálito ruim persistir, mesmo com higiene em dia e boa hidratação, o problema pode ser sistêmico.

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0: Mais uma edição do Barba, Cabelo e Bigode só pra você. Quer manter a barba alinhada com zero frizz? Então, o segredo é o pente de madeira, isso mesmo, viu? Além de ser puro estilo, o material natural tira a estática e desembaraça os fios sem esforço nenhum. Existem modelos com dentes finos e grossos, perfeitos para qualquer volume ou textura de barba. É o acessório que separa os homens dos meninos na hora de se cuidar. Já sabe, então pode experimentar, viu? Claro, até a próxima dica.
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1: 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Então se liga aí, está no ar o nosso Curiosidades.
2: Tá no ar o nosso Curiosidades. Já percebeu que tudo fica com gosto estranho logo após escovar os dentes? O culpado é o tal do LSS, um detergente presente nas pastas que faz aquela espuminha que a gente gosta. Ele acaba atordoando suas papilas gustativas, bloqueando temporariamente os receptores do sabor doce. Por isso, aquele suco de laranja vira um pesadelo logo cedo. Mistério revelado aqui na sua rádio. E até a próxima.
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0: 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Se liga na dica. 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
1: E eu chegando com mais uma edição. Se liga aí. Chegou o convite para um evento formal e bateu a dúvida? Vá de terno azul marinho. Ele é o equilíbrio perfeito entre a elegância e a modernidade, ajustando-se melhor ao corpo do que o preto tradicional. Para completar o combo invencível, aposte na camisa Oxford de algodão branca. É o visual clássico que transmite confiança em qualquer lugar que você vá. E claro, até a próxima dica.

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0: puxar. Sem quebrar o ovo, é claro, né? É a agilidade pura da sua cozinha.
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4: Dormir dentro de um armário pode parecer estranho hoje, mas entre a Idade Média e o século XX, as camas caixa eram o auge do conforto na Europa. Esses móveis eram basicamente guarda-roupas de madeira com uma cama embutida, usados para enfrentar dois grandes problemas da época: o frio e a falta de privacidade. Ao fechar as portas de madeira, o calor corporal ficava retido no pequeno espaço, criando um refúgio aconchegante contra os invernos rigorosos e as correntes de ar das casas antigas. Curiosamente, esse conceito está voltando à moda no século XXI, com os hotéis cápsula e os microapartamentos tecnológicos. Parece que depois de século, estamos redescobrindo que dormir em um casulo protegido pode ser muito mais relaxante do que um quarto totalmente aberto. Você trocaria sua cama atual pela segurança e pelo quentinho de um armário planejado ou te daria um pouco de agonia, hein?
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0: casa sem estourar o orçamento? Então se liga nessa dica. O segredo é fazer um planejamento detalhado para cada cômodo antes de você sair gastando. Avalie sempre a qualidade dos objetos e leve fotos de inspiração no seu celular para você não errar nas cores e também nas proporções. Sabendo exatamente o que e onde comprar, você evita compras por impulso, elimina o desperdício de dinheiro e garante um lar lindo e aconchegante. Gostou da dica? Então é só usar. Excelente segunda-feira pra você e a gente se encontra na próxima dica.
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0: puxar. Sem quebrar o ovo, é claro, né? É a agilidade pura da sua cozinha.
1: 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Não basta sonhar, tem que fazer acontecer. E para isso, nós temos a dica certa para você. Ouça agora, inspire-se.
2: Muita gente busca uma fórmula mágica para o amor próprio, mas a verdade é que isso é um processo diário. Ninguém acorda se amando da noite para o dia. É uma construção de dentro para fora, que exige esforço e carinho com você mesmo. Investigue o que te impede de florescer e entenda, o auto-amor é um caminho, não destino. Comece hoje a se cuidar mais.
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2: E aí, tudo bem? Chegando com History Day no dia 20 de julho de 1873, nasceu em Palmira, Minas Gerais, Alberto Santos Dumont, conhecido como pai da aviação. E no dia 20 de julho de 1969, a humanidade deu literalmente um passo muito além de suas fronteiras terrestres, quando pela primeira vez um homem pisava na Lua. E no dia 20 de julho de 1980, nasci em Horizontina, no Rio Grande do Sul, a supermodelo brasileira Gisele Bündchen. Beijo pra você, tchau!
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5: Oi, gente! O chocolate amargo acaba de ganhar um status ainda mais nobre, o de aliado da longevidade. Olha só que legal! Um estudo britânico revelou que a teobromina, um composto natural do cacau semelhante à cafeína, está ligada a um envelhecimento biológico mais lento. Ao analisar 1.600 adultos, os cientistas notaram que quem tinha níveis mais altos dessa substância no sangue apresentava marcadores de DNA mais jovens, segundo relógios epigenéticos, que medem a idade real das nossas células. O ideal é consumir chocolates com pelo menos 70% de cacau. Além disso, a teobromina é um estimulante que afeta o sistema nervoso e cardiovascular. Consumi-la em excesso, especialmente à noite, pode sabotar o seu sono, o que acabaria acelerando o envelhecimento que você está tentando evitar. Aqui, você fica sabendo. Já, já, a gente volta. Fica aí.
1: Você

0: Um bom dia, uma ótima manhã para você, sintonizado na programação Emoção FM, a sua amiga do Vale. Uma ótima segunda-feira para você, onde você estiver, muito bem sintonizado na programação Emoção. 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
0: Bom dia para você ligado na programação Emoção FM, a sua amiga do Vale. Uma boa manhã para você e a temperatura 18 graus.
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0: Bom dia, boa manhã pra você sintonizado na programação Emoção FM, a sua amiga do Vale, um bom dia. Pois muito bem, 24 minutos nos separam das 8 horas da manhã. 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Por aqui, Cláudio Almeida, prazer imenso estar com você nessa segunda-feira, 20 de julho de 2026. Uma segunda-feira chuvosa na nossa região. Para você que está saindo de casa, muita cautela. Lembre de ligar aí, acender os faróis do seu veículo, né? E verifica se está tudo correto, né? Às vezes um farol pode estar queimado aí, a pessoa achar que é uma motocicleta e é um veículo que está vindo em sua direção. Muita cautela nessa manhã chuvosa na nossa região. 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Um bom dia.

Bom dia, boa manhã pra você, a programação do Faixa Policial na sua Emoção FM, amiga do Vale, bom início de semana, 20 minutos nos separam das 8 horas da manhã. Homem é preso em Bom Retiro por cumprir pena de quase 7 anos por tráfico de drogas. Pois muito bem, um homem de 25 anos foi preso na noite aí do dia 16 em Bom Retiro durante o cumprimento de mandato de prisão definitiva decorrente à condenação por tráfico de drogas, conforme o boletim de ocorrência registrado na delegacia de pronto atendimento de Lajeado. A Brigada Militar recebeu a informação de que um condenado possui um mandato de prisão em aberto. Policiais se deslocaram até a residência do aí na rua Antônio Silva Pereira, no bairro São João, onde localizaram esse homem. Após ser identificado e também aí notificado pela ordem judicial, ele foi algemado por questões de segurança e encaminhado ao hospital de Bom Retiro para exames de lesões e posteriormente apresentado na DPPA de Lajeado para procedimentos legais. De acordo com o mandato expedido pela primeira vara criminal da comarca de Lajeado, a prisão definitiva é em razão da condenação com trânsito em julgado pelo crime de tráfico de drogas. Sujeito deve cumprir pena remanescente aí de 6 anos, 9 meses e 20 dias em regime inicial fechado. Pois muito bem, o laudo descarta estupro e aponta asfixia como causa da morte de bebê de 10 meses no Ceará. O João Selig passou essa informação semana passada que a gente ficou assim sem reação, né? No primeiro momento. A morte de um bebê de 10 meses, registrada na última segunda-feira, dia 13, em Fortaleza, teve mudança de rumo após conclusão da perícia. O laudo da perícia aí de Fortaleza descartou a ocorrência de estupro e apontou asfixia como causa da morte dessa criança. Inicialmente, o caso havia sido tratado pela Polícia Civil como estupro vulnerável seguido de morte. Dois homens, um de 22 e outro de 26 anos, foram presos em flagrante e tiveram prisão convertida em preventiva pela Justiça. Segundo a Secretaria de Segurança Pública da Defesa Social do Ceará, os exames periciais não encontraram presença de sêmen no material genético do suspeito, o corpo dessa criança de apenas 10 meses. O exame sexológico também não indicou violência sexual. A conclusão dos laudos e a investigação passou a considerar a hipótese de homicídio culposo quando não há intenção de matar. A Polícia Civil informou que as prisões ocorreram inicialmente com base em informações repassadas aí pelo hospital que atendeu a criança, onde havia suspeita de abuso sexual e asfixia. A defesa de um dos suspeitos afirmou que o resultado da perícia confirma a tese que a morte ocorreu aí por asfixia. A investigação continua a esclarecer as circunstâncias da morte deste bebê de apenas aí 10 meses no Ceará. Imagens ajudam a esclarecer a morte de um homem em São Leopoldo. Câmeras de um estabelecimento comercial registraram os momentos anteriores à morte de um homem na rua João Alberto, no bairro Cristo Rei, em São Leopoldo. Segundo a Brigada Militar, o caso ocorreu por volta das 18 horas da última quarta-feira, dia 15 de julho. As gravações mostraram a vítima caminhando sozinha antes de cair e ainda se deslocar por alguns metros até permanecer imóvel. Pedestres perceberam a situação e acionaram a Brigada Militar e o Serviço de Atendimento Móvel de Urgência, o SAMU. Os socorristas realizaram procedimentos e reanimaram o homem, mas não resistiu. A principal hipótese é de que ele tenha sofrido um infarto enquanto transitava pela via, embora a causa depende da confirmação pericial. O homem foi localizado entre a calçada e o meio-fio carregando sacos com materiais recicláveis, usando tornozeleira eletrônica. A área permaneceu isolada para o trabalho da perícia. A identidade da vítima até o momento não foi divulgada, mas agora se tem certeza que ele pode ter tido um mal súbito ou um infarto aí na Avenida João Alberto, no bairro Cristo Rei, em São Leopoldo, no último dia 15

0: Tchau, bom dia, boa manhã pra você. Pois muito bem, ó, ex-marido da professora, né? Informação aí que aos poucos vai se agrupando desde o início desse assunto. Ex-marido da professora morta é preso durante a investigação em Constantina, né? É alguns detalhes a mais do que o João já tinha passado pra gente. O ex-marido da professora Glória, de 43 anos, foi preso aí na última quinta-feira em Constantina. A prisão foi realizada pela Brigada Militar em cumprimento de uma decisão judicial relacionada à investigação da morte da educadora. Após ser detido, o homem foi encaminhado ao hospital do município para a realização do exame de corpo de delito. Em seguida, deveria ser apresentado na delegacia de polícia para procedimentos legais. Segundo informações divulgadas no local investigação, o taxista de Constantina, o ex-marido da vítima, o casal tem um filho. Durante a manhã, a equipe de polícia da Brigada Militar também realizaram diligências em busca da residência do suspeito como parte do inquérito. A prisão tem caráter cautelar, não representa condenação. Até o momento, as autoridades não divulgaram detalhes sobre as provas reunidas, nem confirmaram a motivação do crime até este momento aí dessa divulgação, dessa informação. Aí, mas foi detido aí o marido de Glória, de 43 anos, e foi morta aí na semana passada. Vamos voltar a um caso aqui que chocou o estado do Rio Grande do Sul. Pais detidos sem familiares, menino de 3 anos, espancado e morto por não dar bom dia, segue aí no DML do Rio Grande do Sul. Uma tragédia comoveu todo o Rio Grande do Sul, ainda não teve desfecho. Oliver, menino morto após ser espancado pelo pai por não dar bom dia, permanece aí lá, né, no DML, porque não tem nenhum responsável legal para reconhecer o corpo e tomar aí as providências do enterro deste menino. Seus pais, Maima, Roger e Dunter Grayson, estão detidos por suspeita de agressão aos filhos. O pai, missionário americano, e a mãe, japonesa, viviam há cerca de 7 meses em Viamão, sustentando o apoio da comunidade religiosa no local, né? A defesa da mãe busca autorização para que ela possa reconhecer o corpo da criança, mas a direção do presídio ainda não liberou a saída por questões de segurança. Até o momento, né? A Oliver permanece aí no DML aqui do Rio Grande do Sul. Esse menino, infelizmente, foi morto aí pelo pai no início deste mês, aí na cidade de Viamão. Programação do Faixa Policial, um bom dia, uma boa manhã para você, sintonizado em 90.1 e 92,7. 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
0: Bom dia, hoje é o dia do amigo. Hoje, 20 de julho de 2026. Temperatura neste momento, senhoras e senhores, 18 graus. A mínima é de 16 e a máxima pode chegar a 25 graus nessa segunda-feira. A instabilidade segue atuando sobre o sul do estado e deixando o tempo instável no vale. A nebulosidade predomina e ocorre pancadas de chuva ao longo do dia, que podem ser pontualmente fortes, a risco de temporais isolados, acompanhados de rajadas de vento, descargas elétricas e eventual queda de granizo. As temperaturas apresentam pouca variação e permanecem agradáveis durante boa parte desta segunda-feira, com a mínima em 16 e a máxima em 25 graus. Neste momento, 18,5 graus. Para amanhã, terça-feira, dia 21, a mínima é de 17 e a máxima é de 23 graus. Para amanhã, a probabilidade de chuva é de 80%, o corrente será de 43 milímetros. Quarta-feira, dia 22, a mínima é de 15, a máxima é de 20 graus. Na quarta-feira, probabilidade de chuva é de 20%. Já na quinta-feira, começa a reduzir, né? Na quinta-feira, uma pequena probabilidade de chuva. Caso ocorra, será de 3 milímetros. Na sexta-feira, caso ocorra, será de 4 milímetros. Ó, na quinta-feira, a mínima é de 13 e a máxima é de 20 graus. Na sexta-feira, dia 24, a mínima é de 11 e a máxima é de 20 graus. Já no sábado, dia 25 de julho, A mínima é de 12 e a máxima é de 22 graus. No domingo, tá descartado chuva. Domingo, dia 26 de julho de 2026, senhoras e senhores. Temperatura neste momento, 18 graus e 2 décimos. Dois galos de rinha são apreendidos em situação de maus tratos na ERS 129 em Vespasiano Correia. Pois bem, vamos lá para a informação, né? Comando Regional Rodoviário da Brigada Militar apreendeu dois galos de rinha em situação de maus tratos na 129 em Vespasiano Correia na tarde da última sexta-feira, dia 17. Durante a fiscalização de trânsito, os policiais realizaram uma abordagem em um veículo Vectra com placas de Guaporé. Ao verificar o interior do carro, os agentes identificaram um volume no assoalho que estava coberto com uma manta. No local foram encontrados dois galos de rinha sendo transportados de forma precária. As condições configuraram maus tratos ao animal. Também foram encontrados bico postiço, equipamento costumeiramente utilizado para rinhas de galo, além de uma quantia de R$ 1.683 em dinheiro. Dois homens, um de 39 e outro de 44 anos, ocupavam o veículo. Eles foram encaminhados à UPA para exames médicos e posteriormente levado à delegacia de pronto atendimento de Lajeado para registro da ocorrência. Esse fato ocorreu na última sexta-feira, aí em Vespasiano Correia, na ERS 129, é que estavam aí com esses dois homens, um de 39, outro de 44 anos, uma quantia em dinheiro, e esses dois galos de rinha, que foi configurado maus tratos ao animal. Pois muito bem, programação do Faixa Policial, um bom dia, uma ótima manhã para você. 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Operação Mira, venda irregular de canetas emagrecedoras em Gramado e também Canela. Informação para você na sua manhã. Denúncia sobre a oferta, né, clandestina de medicamentos para emagrecimento levaram a Polícia Civil a realizar uma operação em Gramado e também Canela na última quarta-feira, dia 15 de julho. Ao todo, foram cumpridos 11 mandatos de busca e apreensão em estabelecimentos comerciais e endereços vinculados aos responsáveis pelos locais investigados, cujos nomes não foram divulgados. Diante das buscas, os agentes recolheram medicamentos, seringas, agulhas, receituários, documentos e outros materiais que passaram para análise. A ação mobilizou 14 policiais civis com apoio das equipes de São Francisco de Paula e também Nova Petrópolis, além de vigilâncias sanitárias dos dois municípios. A investigação busca esclarecer procedimentos de produtos, regularidade nas vendas e uma possível entrada ilegal de medicamentos no país. Também são apurados eventuais crimes contra a saúde pública em relação ao consumo. Segundo os policiais, a comercialização ou aplicação dessa substância sem autorização, prescrição ou respeito às normas sanitárias pode gerar cerca de até 15 anos de prisão. Esse fato foi aí no dia 15 de julho, na semana passada, em Gramado e Canela, com reforço dos policiais aí de São Francisco de Paula e Nova Petrópolis, além da vigilância sanitária dos dois municípios.

0: Programação do Faixa Policial, um bom dia, uma ótima manhã pra você. Mulher que fingia ter 12 anos é indiciada por estelionato em mais uma outra cidade, né? Meu Deus do céu, não para. Olha só, uma mulher de 38 anos foi indicada pela polícia aí do Paraná por estelionato por supostamente se passar por uma adolescente com leucemia estágio terminal. A investigação identificou uma menor, né? Que ela se dizia ser menor de 12 anos, vindo de Colombo, né? Todos integrantes de um grupo religioso em orações virtuais. Segundo a polícia investigada, simulava a rotina de uma jovem de 13 anos e estabelecia vínculo afetivo com um participante. Suspeita teria começado a pedir dinheiro às vítimas, que passaram a verificar as informações fornecidas e não encontraram registro nos hospitais mencionados por ela. Em inquérito havia sido aberto em 2022, mas a mulher só foi identificada após a repercussão da sua prisão em Joinville, onde teria utilizado um método semelhante ao se apresentar com uma menina de 12 anos e permanecer por cerca de 14 meses na casa de uma família. Ela negou a acusação relacionada aos fatos investigados aí na cidade do Paraná, né? As vítimas de Colombo, todos integrantes de um grupo religioso e orações virtuais, que faziam orações por essa menina aqui, essa mulher de 38 anos que se passava por uma menina de apenas 12 anos, né? Com leucemia em estágio terminal. Pois bem, ela agora foi instaurado mais um inquérito, foi aberto em 2022, né? E ela alegou acusação, né? Que ela não reconhece esses fatos na cidade do Paraná. 2 minutos nos separam das 8 horas da manhã, programação do Faixa Policial na sua, na nossa Emoção FM. Adolescentes são apreendidos com drogas escondidas em escola de Marau. 3 adolescentes foram apreendidos pela Brigada Militar na manhã da última quinta-feira, dia 16 de julho, por auto infracionário análogo ao tráfico de drogas no centro de Marau. A guarnição foi acionada inicialmente pela direção da instituição de ensino devido à suspeita de que os estudantes estivessem portando um simulacro de arma de fogo. Ao chegar no local, os policiais confirmaram a presença do objeto, identificando o jovem envolvido aí nessa discussão. Durante os procedimentos da averiguação, os policiais receberam informação de que entorpecentes estariam ocultados na sala de aula, mas buscaram realizações no ambiente escolar. Os agentes localizaram 24 porções de maconha fracionadas e prontas para comercialização, escondidas no interior de um livro dedicado aí a esse rapaz. Na ocasião, também foram apreendidos 3 celulares com moedas de troca no valor de R$410 em dinheiro. O conselho tutelar e responsáveis legais do jovem acompanharam toda a ocorrência e forneceram aí a senha do dispositivo móvel escondido deste menino. Após a realização dos exames, lesões corporais, os menores foram encaminhados para a delegacia de polícia, juntamente com o material apreendido, para registro em flagrante e tomada a providência legal. Isso ocorreu na última quinta-feira na cidade de Marau. 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
0: Essa é a sua amiga do Vale, um bom dia, uma ótima manhã pra você, Emoção e a Hora. 8 horas, bom dia.
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0: 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Ótica Liz, e a temperatura 18 graus e meio.
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2: Bom dia, bom amanhã pra você. Ligado na programação Emoção FM, 8:05. 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

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A informação para você na sua manhã: dois homens são presos por porte ilegal de arma de fogo e receptação na cidade de Caxias. Dois homens, um de 26 e outro de 45 anos, foram presos na tarde da última quarta-feira, 15 de julho, por porte ilegal de arma de fogo e receptação no bairro Jardim Eldorado, em Caxias do Sul. Olha só, na ação, uma caminhonete Nissan Frontier em situação de furto foi recuperada. Os policiais apreenderam duas pistolas, quatro carregadores de 25 munições e um bloqueador de sinal veicular, duas placas de veículos, dinheiro em espécie, aparelhos de celulares, câmeras de vigilância e uma capa de colete balístico e outros materiais. A ocorrência foi registrada pelos policiais da 12º Batalhão Militar. A fonte é a comunidade, a comunicação social do 12º Batalhão da Polícia aí Militar de Caxias do Sul, levando à prisão desses dois homens, um de 26 e outro de 45 anos. Fiscalização verifica a situação de animais silvestre em empreendimento turístico rural em Viamão. Viamão novamente em evidência. A operação conjunta da Polícia Federal, da Instituição Brasileira e Meio Ambiente dos Recursos Naturais, o IBAMA, e da Secretaria Estadual de Meio Ambiente e Infraestrutura, fiscalizou na última quinta-feira um empreendimento turístico rural em Viamão, na região metropolitana de Porto Alegre. Durante a ação, as equipes conferiram a quantidade de animais silvestres mantidos no local, verificando a informação, registrando correspondia aos dados passados pela organização ambiental. Eram para ter 5, tinha 20, né? Então, essa foi os números que eles encontraram no local depois dessa denúncia. Segundo a Polícia Federal, o empreendimento possui autorização do IBAMA para funcionar como área de soltura de animais silvestres, mas também conta com a licença do SEMA para atuar como mantedora da fauna. A informação e as coletas durante a fiscalização serão analisadas pelos órgãos responsáveis e poderão subsidiar aí o acompanhamento das atividades desenvolvidas no empreendimento, além da adoção de eventuais medidas preventivas da legislação ambiental, caso sejam constatados irregularidades, além aí de manter o excesso de animais silvestres no local. Programação do Faixa Policial. Polícia Civil investiga possível pós-parto em Venâncio, homicídio e pós-parto em Venâncio Aires. Olha só, Polícia Civil instaurou em um inquérito para investigar um possível caso de aborto ou homicídio pós-parto em Venâncio Aires. O caso veio à tona aí após uma jovem dar entrada no hospital João Batista Martim, informando que teria sofrido um aborto espontâneo. Conforme a delegada, aí responsável pela investigação, os relatos apresentaram aí pela mulher os exames realizados anteriormente.

0: resultado aí consistente e motivou o início das diligências. Desde então, a Polícia Civil ouviu a mulher, familiares e realizaram diligências na sua residência. Segundo o delegado, a investigação ainda está em fase inicial e o trabalho é diferentes hipóteses. Uma das linhas investigatórias não descarta a possibilidade de aborto seguido e ocultação do cadáver, já que o feto não foi localizado. O caso seguirá sendo analisado nos próximos dias com a realização de perícia e coleta de novos elementos para esclarecer esse caso. Isso na cidade de Venâncio Aires. Programação do Faixa Policial, um bom dia, uma boa manhã para você. 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Polícia Federal investiga desvio de encomendas do Correio e afasta servidor na cidade de Tramandaí. Um servidor dos Correios foi afastado cautelarmente do cargo durante a operação da Polícia Federal deflagrada na última quinta-feira em Tramandaí, no litoral norte. A investigação apura suspeitas de peculato e receptação relacionado ao desvio de objetos enviados por encomendas postais. Além do afastamento do funcionário, foram cumpridos dois mandatos de busca e apreensão autorizado pela Polícia Judiciária. Segundo a Polícia Federal, a investigação teria utilizado a função de exercida pelo desvio de objetos transportados pelo correio. As encomendas deveriam e deixaram de ser entregues pelo destinatário, obrigando a empresa a ressarcir os clientes prejudicados. Até o momento, a investigação estima um prejuízo de aproximadamente R$200 mil somente na região de Tramandaí. Durante o cumprimento de mandatos, a polícia localizaram uma correspondência e constatava no sistema dos Correios como encomenda extraviada. A operação foi denominada encomenda paralela. A investigação prossegue para apurar a extensão do desvio, identificando possíveis envolvidos. Somente uma pessoa foi aí afastada do serviço na cidade de Tramandaí. É o trabalho realizado pelos Correios. Ressarcimento até o momento é estipulado aí em cerca de R$200 mil. Operação Visibilidade intensifica policiamento em Lagoa Vermelha com a participação de várias forças. Esse fato ocorreu aí, esse trabalho, no dia 16 de julho, na última quinta-feira. Operação Visibilidade, aí o trabalho em Lagoa Vermelha com ações de policiamento ostensivo com diferentes regiões do município. A operação realizada na última quinta-feira tem como objetivo a intensificar a presença policial em locais previamente identificado com base critério e técnico, como análise operacional. Durante a ação foram desenvolvidos barreiras policiais, abordagem pessoal de veículos, fiscalização nas entradas e saídas da cidade, além do reforço do policiamento preventivo em áreas de maior interesse para a segurança pública do município de Lagoa Vermelha. As atividades contou com a atuação das equipes de policiamento ostensivo da Força Tática, além de a participação de instituições convidadas, entre as Polícia Civil, Polícia Rodoviária Federal, Corpo de Bombeiro, Brigada Militar, Polícia Militar Ambiental também fizeram parte dessa ação. A ação integra o planejamento operacional voltado à preservação da ordem pública e ampliação da sensação de segurança na comunidade por meio do emprego da coordenação dos recursos disponíveis, né? Aí na cidade de Lagoa Vermelha, mobilizando boa parte da segurança pública para fortalecer ainda mais essa parte da segurança na cidade de Lagoa Vermelha. 8:17, um bom dia para você. Polícia investiga desvio milionário de fertilizantes no Rio Grande do Sul. A Polícia Civil prendeu dois funcionários aí de uma empresa de fertilizantes durante a operação Lama de Ouro, realizado em Rio Grande, né? No sul do nosso estado. Na investigação, são suspeitos de participarem de um esquema de desvio, adulteração e comercialização irregular de fertilizantes produzidos pela multinacional. A investigação estima que tenha sido desviado entre 13 milhões a 15 milhões em produtos, considerando outros danos provocados pelo esquema. Prejuízo total chega aí a 20 milhões. Foram cumpridos mandatos de prisão, de busca e apreensão, documentos, equipamentos eletrônicos e outros materiais serão analisados para identificar todos os envolvidos até o momento na cidade de Rio Grande, no sul do estado. Pois muito bem, chega aí até o momento, né, a 20 milhões o prejuízo desta empresa de fertilizante. 8:19, bom dia para você. 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Vamos juntos até as 8:30 com a programação do Faixa Policial. Polícia investiga desvio. Opa, esse aqui já passamos, né? Abrimos novamente aqui, né? Informação que já tínhamos passado dos fertilizantes aqui. Olha aí, mais uma, duas vezes aqui. Aqua. Adolescente é apreendido com drogas durante ação policial aí em Veranópolis. Pois muito bem, um adolescente de 17 anos foi apreendido pela Polícia Civil no início da noite da última quinta-feira no bairro São Francisco, em Veranópolis. A ação ocorreu durante o cumprimento de um mandato judicial de busca e apreensão. No imóvel, os policiais localizaram 4 porções de maconha e 1 porção de cocaína e 40 comprimidos de êxtase e 46 pedras de crack. Também foram apreendidos uma balança de precisão, embalagem tipo Ziploc, R$ 1.677 em dinheiro. A equipe recolheu ainda 2 sistemas de monitoramento por câmeras, um tablet, uma televisão, um aparelho celular e uma bolsa preta. Segundo a Polícia Civil, o imóvel era investigado aí como ponto de comercialização de entorpecentes e possuía vídeo monitoramento. A operação foi realizada após uma investigação na Delegacia de Polícia de Veranópolis que resultou no pedido de expedição de mandato judicial. O adolescente foi conduzido à delegacia para procedimentos legais cabíveis. A apreensão integra ações permanecentes da Polícia Civil de combate ao tráfico de drogas e criminalidade no município. Pois bem, esse fato ocorreu aí na última quinta-feira no bairro São Francisco, em Veranópolis, levando aí o jovem de 17 anos foi apreendido aí na cidade de Veranópolis. Programação do Faixa Policial, um bom dia, uma boa manhã para você. Furto no Banco do Brasil, 3 suspeitos do ataque à agência em Sapiranga são presos. A informação pra gente aqui, ó. Na manhã da última sexta-feira, dia 17, 3 pessoas foram presas preventivamente pela Polícia Civil, suspeito de terem participado do arrombamento e furto qualificado da agência do Banco do Brasil em Sapiranga. Ao todo, 4 mandatos de busca e apreensão e 3 prisões preventivas foram cumpridas durante a operação Vigilância, deflagrada pela Polícia Civil por meio da primeira Delegacia de Repressão a Roubos e Departamento Estadual de Investigação Criminal, o DEIC. Os 3 presos não foram identificados, mas têm idades entre 43, 33 e 21 anos. Todos possuem antecedentes. A polícia também apreendeu 2 veículos relacionados ao crime. As ferramentas que teriam sido usadas para o arrombamento da agência na cidade de Sapiranga, levando à prisão desses 3 homens que possuem antecedentes criminais. Um de 49, outro de 33 anos e outro de 21 anos, levando à prisão desses 3 indivíduos. Homem de 27 anos é morto a tiros após discussão na cidade de Canela. Um homem de 27 anos foi morto a tiros na última quinta-feira no bairro São Lucas, em Canela, na Serra Gaúcha. A vítima foi identificada como Gabriel Pinto Borges. Segundo informações preliminares, o crime ocorreu por volta das 9h45, após uma discussão com um conhecido da vítima. Suspeito fugiu do local logo após a discussão e procurado pelas forças de segurança. A vítima foi atingida por disparos de arma de fogo, possivelmente na região do peito e na cabeça, e morreu no local. A equipe policial realizou os primeiros levantamentos e iniciaram diligências para identificar o local aí onde foi o ocorrido desse crime. O corpo foi encaminhado ao Instituto Geral de Perícia, onde será submetido a exames de necropsia para confirmar detalhes como quantidade de disparos e a dinâmica do crime. O delegado Vladimir, titular da Delegacia de Polícia de Canela, afirmou que todas as diligências necessárias para o completo esclarecimento do crime já foram iniciadas, com o objetivo de identificar e prender responsável pela sua responsabilização criminal. Houve registro e sei que é o quinto homicídio em Canela em 2026. Fechando a programação, homens armados invadem residência e rendem morador na cidade de Bento Gonçalves. Residência no loteamento aí no bairro Bento Gonçalves foi alvo de roubo na manhã da última sexta-feira. O crime ocorreu por volta das 9h45, quando um homem armado invadiu o imóvel e renderam o morador. Após a ação, os suspeitos fugiram, levando pertences da família. A brigada militar foi acionada e realizou busca na região. Durante a tarde, os policiais localizaram um Fiat Palio com placas de Bento Gonçalves, suspeito de ter sido utilizado na hora do crime. O veículo estava estacionado na rua Livramento, no bairro Conceição. O Instituto Geral de Perícia foi chamado para realizar procedimentos no local e roubo também o ponto de onde o automóvel foi encontrado. Posteriormente, o carro foi recolhido ao depósito credenciado do Detran. Nenhum suspeito foi preso até o momento. O caso será investigado pela Polícia Civil, que busca identificar os envolvidos e esclarecer as circunstâncias do roubo e recuperar os bens levados aí dessa residência na cidade de Bento Gonçalves. Esse assalto ocorreu aí no dia, na última sexta-feira, na cidade de Bento Gonçalves. Programação do Faixa Policial, senhoras e senhores, que retorna amanhã aqui na sua, na nossa Emoção FM, amiga do Vale. Um bom dia, uma ótima manhã para você ligado em 90.1 e 92,7.
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0: 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Um bom dia, uma boa manhã pra você. Já vamos acionar o nosso garotinho lá em Progresso.
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0: Jesus Cabeludo. Diego Fela vai comandar a programação do Clube do Ouvinte entre 8:30 e 11 da manhã. E depois, entre 11 e meio-dia, tem a programação do Paradão com as melhores. Entre meio-dia e 30, tem as informações aí da 92.7. Bom trabalho, Diego Ferla. Senhoras e senhores, muito obrigado pela sua audiência. A gente fica na companhia até o meio-dia com a programação do Clube do Ouvinte e também o Paradão com as melhores aqui na 90.1.
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1: Bom dia, boa manhã pra você. 25 minutos nos separam das 9 horas da manhã. Bom dia, bom dia, bom dia, bom dia, meu povo querido. Bom início de semana, ó. Hoje é o dia do amigo. Ó, eu quero que você tá aí do outro lado. Manda pra gente aí a foto, você e o seu melhor amigo, pra gente aqui, eu falo o nome dele, ó, meu melhor amigo é tal, meu melhor amigo é tal, eu sei que não pode falar, né, às vezes a gente tem 6 melhor amigos. Eita, coisa boa demais, vamos lá, vamos juntos, essa é a programação do Clube do Ouvinte. Cadê o botão? Roubaram o botão daqui? Vamos começar a programação do Clube.

0: cuidar bem do seu amiguinho.
1: Chegou aquela dica especial para os nossos bichanos. Você sabia que os gatos podem tomar água de coco natural? Bom, ela é uma excelente fonte de hidratação, cheia de vitaminas e minerais para refrescar o seu felino nos dias mais quentes. Mas atenção, hein? Como os bichanos são super seletivos e cada organismo é único, converse sempre com o médico veterinário antes de oferecer. Com a liberação do profissional, é só testar se o seu pet aprova essa novidade saudável.
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2: Clube do ouvinte da emoção. Gustavo já tá participando com a gente, o Roberto já mandou bom dia, Roberto. Valeu, Lirce Klein, minha querida, bom dia. Segundou, excelente, abençoada aí pra todos nós, né? Um excelente início de semana pra todos nós, hein? A Lirce Olarias, coisa boa demais. Mas rolou aniversário, final de semana, Lirce? Que é isso? Olha aí, família reunida, coisa boa demais. Valeu, bom dia. Alô, Zilé. Ô, Zilé, nós temos que renovar essa foto aí, Zilé. Meu senhor do céu. Senhor, o que que é? Ah, mas ela, Zilé, obrigado, agora eu vi. Agora eu vi pelo carinho que você tem pela gente. Meu Deus do céu. Ela tirou uma foto da foto, cara. Tava uma galera bonita ali naquela foto, hein, Zilé? Bom dia pra você, minha querida. Abração, obrigado pela sintonia. É a programação do Clube do Ouvinte. Hoje é o dia do amigo. E você já aproveita, manda aquele recado pro seu amigo aqui na programação Emoção. É, coração, cama e coração com Gustavo Lima, bom dia!

0: Esse é o orçamento. Lauan, Luan Pereira e Ana Castela. Meu Deus do céu, o que que é isso? Bom dia pra você, ligado na emoção.
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0: 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Uma ótima manhã para você e a temperatura... 18,5 graus.
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0: Pois muito bem, olha os primeiros presságios da sua manhã. Áries, Touro e Gêmeos. Horóscopo do dia.
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4: Oi, uma ótima segunda-feira pra você, sou Luana de Oliveira, vamos começando a semana juntos e já falo com você de Áries, Touro e Gêmeos.
1: Áries.
4: Ariano, faça o que seja mais seguro hoje, deixe de lado o espírito de aventura por um tempinho para se dedicar ao que, mesmo não tendo muito glamour, faz parte das necessidades básicas, sem as quais tudo mais degringola. A cor pra hoje é o preto.
1: Touro.
4: Oi, Touro, quando acontecem muitas coisas ao mesmo tempo, normal é a alma ficar desconcertada. Porém, dessa vez será diferente. Há muito dinamismo circulando através de sua presença e dará para fazer muito mais coisa que o normal. A cor para hoje é o dourado.
1: Gêmeos.
4: Olá, Gêmeos. É muito comum ficar na linha de tiro e acabar com a responsabilidade sobre suas costas de assuntos com os quais sua alma não tem nada a ver. Procure aceitar essa eventualidade e seguir em frente, sem problemas. A cor pra hoje é o cinza. Já já, Câncer, Leão e Virgem.
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0: Clube do Ouvinte da Emoção. 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
0: Rosemary de Estrela participando com a gente. Bom dia, Rosemary. Adriana Morim, bom dia pra você também, minha querida. Loreci Rockenbach, bom dia. Feliz dia, teu amigo. Bom demais, hein? Deixa eu ver aqui, ó. Mandaram um recado aqui, só não tá um nomezinho. Vamos ver, cadê o nome? Não tem nome aqui. Eu vou dar uma verificada, mas a gente não tem nenhuma informação aí, não, tá? Valeu, obrigado pela sintonia. Ó, participando com a gente, você vai participando pelo 999-70-9010.
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0: Parece Feitiço. É o Passarela na programação Emoção FM, a sua amiga do Vale. Evandro, bom dia pra você.
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0: Já vamos começar pedindo seu auxílio. 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O atendimento ocorre de segunda, terça, quinta e sexta-feira, das 7:30 às 13 horas, sem fechar ao meio-dia. Na quarta-feira, o atendimento é das 7:30 às 3 horas da tarde. Já nos sábados, o funcionamento é das 7:30 às 11 horas, exclusivamente com agendamento prévio. Se a pessoa estiver usando algum medicamento de forma contínua, deve informar com antecedência. Para agendar a sua doação, é pelo 3748-0442. O Hemovale é na Avenida Benjamin Constante, 973, no centro, em Lajeado.
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1: Olha aí, segunda edição dos Presságios da Sua Manhã. Câncer, Leão e Virgem. O horóscopo do dia.
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3: Oi, de volta na programação. Agora você de Câncer, Leão e Virgem.
2: Câncer.
3: Oi, Câncer. Tome a iniciativa de apaziguar

0: A cor para hoje é o azul.
1: Leão.
0: Olá, Leão. Há ideias que são virtualmente incomunicáveis, porque as pessoas não saberiam como as interpretar. E quando isso acontece, é certo que as interpretações e opiniões seriam muito negativas, já que as pessoas temem o desconhecido. E a cor para hoje é o vermelho.
1: Virgem.
0: Oi, Virgem. Circulam propostas e ideias através dos relacionamentos sociais. Portanto, é melhor você sair da toca e se expor um pouco mais do que o habitual. Porque com a alma escondida em casa, nada disso poderá ser vivido. A cor para hoje é o roxo. Já já, Libra, Escorpião e Sagitário.
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5: Clube do Ouvinte da Emoção. Hoje é o dia do amigo. Já mandou um recado pro seu amigo especial ainda? Não? Vai lá, pai, manda mensagem pra ele. Bom dia. 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
5: Vem.
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5: Vem pro clube do Ouvinte da Emoção, Marilene Simone, Jardim Botânico Lajeado, valeu! Nossos amigos aqui, a Loreci já mandou recado também, bom dia! Ó, o Wagner, boa manhã pra você também! Você já mandou recado pro seu amigo? Ah, já? Ainda não? Tá esperando o quê? Hoje é o dia do amigo, manda lá pro seu amigo, bom dia! Olha aí, só pra lembrar que você é meu amigo todo especial, é, vai, faz isso! Ó, eu vou dizer pra você, a gente fica às vezes aquela coisa, alguns ciclos, né? Vão terminando, não é que vão terminando, né? Cada um vai seguindo um caminho, alguns amigos ficam próximos, outros ficam um pouco mais distante, mas só lembrar deles já tá valendo, vai lá, manda mensagem!
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6: Oi, gente, aqui é o Eduardo Costa, passando para deixar um grande abraço.

te amo demais. É Marília Mendonça na programação Moção FM. Bom dia pra você. Coisa boa demais, linda música pra você aqui na programação Moção FM, a sua amiga do Vale. Bom amanhã pra você. 9 horas e 32 minutos. 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
3: Olá, tudo bem? Hoje é segunda-feira, dia 20 de julho, dia do amigo e dia internacional da amizade, e tá no ar o nosso Papo Sério. Você sabia que a perda de cabelo ou afinamento crônico dos fios pode ser sinal de alopécia? Essa condição que deixa o couro cabeludo visível afeta homens e mulheres de várias idades e tem gravidade variável. Longe de ser um problema simples, a alopecia é multifatorial e pode estar ligada a diferentes causas do nosso organismo. Fatores como estresse, desequilíbrio hormonal, má alimentação e excesso de oleosidade são grandes gatilhos. Além disso, problemas na tireoide, genética, traumas na região e doenças como lúpus também influenciam. Até mesmo a deficiência de proteínas, zinco e ferro ou uso de produtos inadequados prejudicam os fios. Como existem diversos tipos de alopecia, o diagnóstico correto depende de uma avaliação médica detalhada. Se você notou uma queda acentuada, não recorra a receitas milagrosas ou tratamentos sem comprovação. Agende uma consulta com um dermatologista para identificar a causa exata e iniciar o tratamento ideal. Cuide da saúde dos seus cabelos com a orientação de quem realmente entende do assunto. O Papo Sério de hoje fica por aqui. Até o próximo.
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4: Oi, gente, pra você e pra sua família, aumente o volume, tá chegando no seu rádio Fique Sabendo. Atenção, o cansaço persistente tem sido rotulado automaticamente como burnout, mas especialistas alertam para o risco de ignorar causas biológicas. Às vezes, o que parece exaustão mental é, na verdade, uma desregulação hormonal severa. Ao focar apenas no estresse ocupacional, corre-se o risco de um subdiagnóstico, deixando de tratar alterações na tireoide ou em outros hormônios que exigem cuidados médicos específicos. E não apenas descanso. Nem toda fadiga nasce na mente ou no trabalho, mas antes de fechar um diagnóstico de burnout, é essencial realizar um check-up hormonal completo. Tratar um desequilíbrio físico como se fosse apenas estresse psicológico pode prolongar o sofrimento e mascarar doenças que precisam de intervenção endócrina imediata. O diagnóstico correto é o que define se você precisa de férias ou de tratamento. Cuidado! Daqui a pouco a gente volta com Fique Sabendo.
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0: Pois muito bem, chegando aí a sua terceira edição, o horóscopo do dia para Libra, Escorpião e Sagitário.
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6: Oi, uma ótima semana para todos nós. Agora Libra, Escorpião e Sagitário.
2: Libra.
6: Oi, Libra. Aquilo que vinha sendo tão difícil, que parecia impossível, neste momento apresenta seu lado simples e sua alma se torna capaz de fazer algo útil a respeito. O tempo mostra seu lado amigo, uma oportunidade irrecusável. A cor para hoje é o verde.
2: Escorpião.
6: Olá, Escorpião. Valorize as pessoas com que você se relaciona, mesmo que os conflitos tenham tomado conta do cenário do relacionamento e pareça nada a ver, para valorizar. Os conflitos também precisam ser valorizados. São relacionamento. A cor para hoje é o azul.
2: Sagitário.
6: Oi, Sagitário. O cenário apresenta toda a complexidade que já existia, mas que sua alma tentava desconsiderar. Agora é necessário você dar conta do recado e se dedicar a amarrar cada uma das pontas que foram ficando soltas. A cor para hoje é o creme. Já, Capricórnio, Aquário e Peixes.
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1: 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Uma ótima manhã pra você. 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
1: 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Olha aqui o nosso amigo no dia do amigo. Valeu, bom dia, Ricardo. Ô gaúcho, bom dia pra você. Alô, Micael, meu queridão, bom dia. Já aproveitamos as ofertas. Abraço, alô, Zilé, minha querida. Beijo, beijo, beijo pra você.
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2: 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Uma ótima manhã para você e a temperatura 18 graus.
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1: Clube do ouvinte da emoção, 10 horas e 2 minutos. Prazer imenso com você, vamos juntos até as 11 horas da manhã com o Clube do Ouvinte. Entre 11 e meio-dia tem a programação das melhores, é o Paradão da Emoção. 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
1: Clube do Ouvinte da Emoção. Ó, o Eduardo Bruxel. Feliz dia do amigo também, meu irmão. Obrigado aí pelo carinho sempre. Coisa boa demais, ó, tá vindo o recado aqui, deixa eu ver quem é o nosso amigo que mandou o recado, o Alvício, é isso, né, Alvício? Fala, meu garoto.
2: Rapaziada.
1: Opa.
2: Queria mandar um abraço aí pra minha sogra, pro meu sogro aí, a Maria Lúcia.
1: Opa.
2: De Moraes.
1: Fala, garoto.
2: É minha esposa, a Maria Isabel.
1: Uhum.
2: Tamo aí ligadinho na emoção, viemos aí se dar uma boia, né?
1: Opa.
2: O sogro, minha sogra, aproveitar a chuvinha aí, a comidinha no fogão a lenha.
1: Isso
2: um
1: é bom.
2: Pra todo mundo aí. É
1: nóis. Valeu, valeu, olha aí, ó, tá na casa do sogro na segunda, mas é uma vida boa, hein, na segunda-feira, já curtindo assim, isso é bom demais, grande abraço. Ó, Elaide Regina Quinot Colinas, oferecendo música pra alguém muito especial de Lajeado que adora demais essa pessoa. Alô, a Elaide Regina Quinot, o amor está no ar, menina. Chimarrão pronto e ligado na emoção.
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0: coisa boa demais, hein, Champion? E Jonathan Pacheco aqui na programação Emoção. Boa manhã pra você. Bom início de semana pra todos nós.
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4: Olá, meus queridos, tudo bem? Uma maravilhosa segunda-feira. Hoje, dia 20 de julho, comemora-se o Dia do Amigo e o Dia Internacional da Amizade. Meus queridos, meus amigos, um abraço para vocês. E aqui no Sinal Verde, uma dica simples, mas que pode fazer toda a diferença para dirigir com mais segurança nos dias de frio. Vamos lá! Nos dias de frio, o choque térmico faz os vidros do carro embaçarem rapidinho, tirando a sua visibilidade e aumentando o risco de acidentes. Para resolver isso num piscar de olhos, ligue o ar-condicionado, direcionado para o para-brisa, na função de desembaçamento. Mesmo no ar quente, ele retira a umidade da cabine. E anote a dica de ouro: nunca passe a mão no vidro para limpar, pois a gordura da pele vai deixar a superfície ainda mais borrada na próxima vez que embaçar.
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0: 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A temperatura 19 graus. Bom dia.
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5: Uma ótima quinta-feira, tá no ar a nossa curiosidade de hoje aqui, hein? Você reclama do tamanho do seu celular hoje? Pois saiba que o primeiro modelo móvel do mercado, o Motorola Dynatec, era um verdadeiro gigante, com mais de 30 centímetros de altura. E pesando quase 800 gramas, ele custava uma fortuna na época, quase $4.000. Era um baita exercício carregar esse aparelho por aí. A tecnologia voa e a gente nem percebe. Curiosidades fica por aqui. Até o nosso próximo.
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7: Oi, de volta na programação. Agora você de Capricórnio, Aquário e Peixes.
3: Capricórnio.
7: Oi, Capricórnio. Por mais que as pessoas tentem tomar distância uma das outras e se convencerem de que cada uma delas há de cuidar exclusivamente de seu mundo, continuará havendo muito mais em comum entre elas do que elas desejariam. A cor para hoje é o marrom.
3: Aquário.
7: Oi, Aquário. Diante das inúmeras tarefas que se apresentam, melhor a fazer é a sua alma se munir de boa vontade, porque sem ela tudo seria difícil, inclusive as coisas simples que com boa vontade sua alma tiraria de letra. A cor para hoje é o salmão.
3: Peixes.
7: Olá, peixes. Sua percepção do que está errado é também uma responsabilidade que recai sobre suas costas, a de fazer alguma coisa para consertar os erros, mesmo que sua alma não tenha sido a protagonista da história equivocada. A cor para hoje é o violeta. Galerinha, beijo. Muito obrigada pela companhia. Uma ótima semana e até a próxima. Tchau.
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0: Esse é o Clube do Ouvinte da Silva da Maçã. 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
0: 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Alô, Janete! Bom dia, Janete!
13: Oi, bom dia, tia Maria Clara.
0: Olha aí!
13: Tô de férias e. Tô na escuta.
0: Opa!
13: Da Emoção FM.
0: Que bom!
13: Eu pedi minha música favorita.
0: Qual é?
13: O beijo vai te viciar.
0: Nossa! Valeu! Obrigado, ó! Boas férias pra você também! Eita, coisa boa demais, ó, ligadinha aqui na programação Emoção. Margarete já mandou recado aqui, bom dia. Eu só vou tentar programar na sequência aí, ó, o beijo vai te viciar, é isso, né? É isso, vamos lá.

0: 10. Ó, Beijo Bandido aqui na programação Emoção FM. É o sétimo sentido e corpo e alma. A sua na nossa Emoção FM, amiga do Vale. Um bom dia pra você, onde você estiver. Ó, Renatinha, tá ligadinha aqui com a gente. Bom dia, obrigado pelo carinho de sempre. Ligada na Emoção. Fala, garoto!
1: Manda um alô pra minha sogra aí, a Maria Lúcia aí, que ela não escutou o áudio antes.
0: Olha aí.
1: Manda um abraço pra ela.
0: Eita!
2: E pra vocês todos aí, tamo junto.
0: Valeu! Alô, dona Maria Lúcia, né? Ó, o genro foi almoçar fora hoje. Coisa boa demais, abração, obrigado pela sintonia. Ó, a Fábio também tá participando com a gente. Daniele já mandou um recado aqui, daqui a pouco roda pra você. O Guilherme Santiago e Raça Negra, sócio. Eu vou ficar devendo música pra pequena lá. A música que ela pediu não tá aqui na programação, meu anjo. Mas ó, tô em ilusão de ótica pra você com Matheus e Cauã e Ana Castela, tá bom?
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3: De volta na sua rádio favorita com Fique Sabendo. Atenção, você achava que a guerra era coisa só de ser humano? Pois a natureza acaba de mostrar que o buraco é bem mais embaixo. Cientistas registraram um evento bizarro e assustador em Uganda. Uma guerra civil entre chimpanzés. O que era a maior e mais pacífica comunidade da espécie simplesmente rachou ao meio, transformando melhores amigos de décadas em inimigos mortais. O conflito surgiu do nada, provando que até no mundo animal a convivência pode chegar a um ponto de ruptura violento. Esse estudo da Universidade do Texas é um choque de realidade. Ele mostra que a nossa capacidade de se dividir e brigar em grandes grupos está enraizada na nossa biologia desde muito antes de sermos humanos. Aqui você fica sabendo.

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1: 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E a temperatura: 19 graus.
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0: bom dia, boa manhã pra você sintonizado na programação Emoção FM. 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

0: Essa é a programação do Clube do Ouvinte na sua reta final. Israel e Rodolfo, pra gente fechar a programação do clube desta manhã de segunda-feira, 20 de julho de 2026. Na sequência, tem a programação do Paradão com as melhores entre 11 e meio-dia.
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1: Emoção FM, a hora 11 horas e 1 minuto.
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1: Emoção FM, a sua amiga do Vale, e a temperatura 19 graus.
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4: Oi, gente, de volta na sua programação favorita e aqui você fica sabendo, aumente o volume. Sentir fome logo após as refeições não é normal e geralmente indica que o seu prato ou a sua rotina estão em desequilíbrio. O principal motivo costuma ser a falta de proteínas e fibras, como carnes, ovos e vegetais, que são os nutrientes responsáveis por manter a saciedade por mais tempo. Além disso, o consumo de açúcar e ultraprocessados cria picos de glicose que caem rapidamente, fazendo o cérebro pedir comida novamente em poucos minutos. Fatores como desidratação e sono ruim, que desregula os hormônios do apetite, também sabotam a saciedade. Se o ajuste na dieta e no descanso não resolver, o problema pode ser metabólico, como diabetes ou distúrbios na tireoide. Antes de apenas tentar segurar a vontade, procure um endocrinologista ou nutricionista para garantir que o seu sistema hormonal está funcionando como deveria. Aqui,

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2: 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Bom dia. Boa manhã pra você. 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
2: Essa é a sua amiga do Vale. Bom dia, boa manhã. Vamos juntos fazendo a trilha sonora da sua vida. É a programação do Paradão entre 11 e meio-dia. As melhores da programação.
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1: Ah, canção rei. 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

0: Esse é o clima, Wesley Safadão e Rei Vaqueiro. 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
0: 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A temperatura 19 graus.
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0: Esse é o paradão da sua, da nossa Emoção FM, amiga do Vale. Rafa, obrigado. Zenite Cassal aí, ligadinha na programação. Chimarrão pronto, minha amiga. Coisa boa demais, hein? Uma ótima manhã pra você.
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2: 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A temperatura 20 graus, boa tarde.
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4: A Ana tá ligadinha aqui na programação, pediu Gustavo Mioto, rola na sequência aqui na programação. 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

0: Pois, muito bem, Gustavo Lima, aqui na programação Emoção FM, bala alojada. Também Zé Neto e Cristiano, cadeira cativa, na programação Emoção, cafona com Gustavo Mioto. A Emoção FM e Me Faz Te Odiar, com Jean e Giovanni, Bruno e Marrone. É! Eita, coisa boa demais. Olha, de saideira, você sabe que a gente tem um novo sucesso da lindona, é Ana Castela, aqui na programação Emoção FM. Senhoras e senhores, muito obrigado pela sua audiência nesta manhã. Encontro marcado a partir da 13h com a Tarde dos Artistas. Entre 13h e 14h, eu fico na sua companhia. Entre 14h e 17h, Diego Ferla vem comandar a programação da Tarde dos Artistas. E a saideira, já sabe, é Ana Castela.
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2: Então, ó, atenção, se você tá cansado de brigar com a casca do ovo cozido, então eu vou te contar uma técnica infalível.

0: puxar. Sem quebrar o ovo, é claro, né? É agilidade pura da sua cozinha.
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2: De volta na sua programação com Fique Sabendo. Se você dorme de boca aberta, cuidado. Dormir de boca aberta não é apenas um detalhe ou uma mania. É um sinal de que sua respiração nasal falhou e o seu corpo precisou improvisar um jeito para o oxigênio entrar. Respirar pela boca durante a noite resseca a garganta e altera o pH da boca, aumentando o risco de cáries e mau hálito. Mais do que isso, a respiração oral costuma estar ligada à apneia do sono, que fragmenta o descanso e sobrecarrega o coração. Esse problema raramente é o hábito, mas sim o que está impedindo o seu nariz de funcionar. Se você acorda com a boca seca ou se sente cansado, mesmo após dormir muito, procure um especialista. 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
1: Então, ó, atenção, se você tá cansado de brigar com a casca do ovo cozido, então eu vou te contar uma técnica infalível.

0: rápida quando você puxar. Sem quebrar o ovo, é claro, né? É a agilidade pura da sua cozinha.
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3: Quatro casais de amigos no Texas decidiram envelhecer juntos de um jeito inovador. Construíram a Best Row, uma vila particular à beira do Rio Lano. Em vez de dividirem a mesma casa, eles criaram quatro microcasas sustentáveis de 37 metros quadrados, garantindo privacidade total para cada casal, enquanto uma construção maior serve de ponto de encontro para refeições e festas. O projeto une arquitetura inteligente, materiais ecológicos e uma convivência harmoniosa com a vida selvagem local. É a prova de que viver perto dos amigos funciona muito bem, desde que cada um tenha a sua própria chave no fim da noite. Se fosse construir sua vila hoje, quem seriam os vizinhos escolhidos por você, hein?
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0: Informe do município de Travesseiro.
1: O município de Travesseiro foi reconhecido pela Secretaria Estadual da Saúde com o certificado Equipe de Saúde da Família, Amiga da Mãe, Parceira e Criança 2025. Concedido aos municípios que alcançaram os indicadores estabelecidos pelo programa estadual. A entrega da certificação ocorreu em Porto Alegre, durante a cerimônia, que contou com a presença do prefeito Gilmar Salter, do secretário municipal da saúde Júnior Weissmann e da responsável pela rede Bem Cuidar do município, Daniela Ribeiro. O certificado reconhece o compromisso das equipes de atenção primária com a qualificação da assistência à saúde materno-infantil, incentivando a adoção de boas práticas no cuidado com gestantes, puérperas, crianças e suas famílias. De acordo com o secretário da Saúde, Júnior Weissmann, o reconhecimento é resultado do empenho e da dedicação de toda a equipe da Secretaria Municipal da Saúde.
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3: Então, ó, atenção, se você tá cansado de brigar com a casca do ovo cozido, então eu vou te contar uma técnica infalível. Coloque o ovo

0: você puxar. Sem quebrar o ovo, é claro, né? É a agilidade pura da sua cozinha.
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0: puxar. Sem quebrar o ovo, é claro, né? É a agilidade pura da sua cozinha.
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0: sua amiga do Vale, uma ótima tarde para você. 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
5: E aí, tudo bem? Chegando com History Day, no dia 20 de julho de 1873, nasceu em Palmira, Minas Gerais, Alberto Santos Dumont, conhecido como pai da aviação. E no dia 20 de julho de 1969, a humanidade deu literalmente um passo muito além de suas fronteiras terrestres, quando pela primeira vez um homem pisava na Lua. E no dia 20 de julho de 1980, nasci em Horizontina, no Rio Grande do Sul, a supermodelo brasileira Gisele Bündchen. Beijo pra você, tchau!
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0: Ótima tarde para você ligado na programação Emoção. 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
0: Ótima tarde para você, conto com a sua participação. Vamos juntos até às 14h, entre 14h e 17h. Vem o Diego Ferla para comandar a programação e progresso para o mundo.
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0: demais, é Matheus e Cauã, me ama mesmo. Aqui na programação Emoção FM, a sua amiga do Vale, um bom início de semana. E aí, como é que tá a sua segunda-feira? Eu vou dizer um negócio pra você, eu olhei pra janela agora aqui da rádio, eu vi um sol maravilhoso há 5 minutos atrás, que agora tá tudo cinzento, eu acho que vai começar a chover de novo. Como é que tá o clima aí na sua cidade, onde você mora, hein? Tá chovendo, manda pra gente aí, tem um sol, como é que tá? Manda pra gente aí que a gente quer saber. Olha só, nossa amiga aqui, a Leuci, tá participando com a gente, feliz dia do amigo pra você também. Loreci Rockenbach também, uma ótima tarde pra você, excelente tarde sim pra todos nós. É a programação da tarde dos artistas na sua primeira hora.
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0: Emoção FM, a sua amiga do Vale, uma boa tarde para você. E a temperatura atualizando... 20,5 graus.
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0: Ótima tarde para você, ligado na programação Emoção. 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
0: Ótima tarde pra você, você vai participando pelo 999-70-90-10.
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0: demais. Ah, Clayton e Romário na programação. Emoção FM, a sua amiga do Vale. Boa tarde pra você. Agora o sol tá tentando fazer aquela força brutal pra aparecer novamente, né? Você vê aí a cidade toda cinzenta e lá no meio aquela luzinha. É, eita, coisa boa demais. Ó, mas previsão hoje era de chuva, né? E é o que tá ocorrendo aí boa parte do dia. Pois muito bem, ó, amanhã também uma previsão de chuva e quarta-feira também. Daí na quinta-feira já começa a reduzir aí a precipitação de chuva na nossa região.
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0: sua amiga do Vale, uma ótima tarde pra você. 1:40.
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0: Emoção FM, a sua amiga do Vale, a temperatura 20,5 graus.
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0: Ótima tarde pra você. 18 minutos nos separam aí das 14h. 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
0: E você já sabe, né? Vai participando 999-70-90-10.
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Bom demais, impressionando os anjos. É Gustavo Mioto na programação Moção FM. Senhoras e senhores, muito obrigado pela sua audiência nessa tarde maravilhosa. A partir das 14h, vem Diego Ferla para comandar a programação da tarde dos artistas entre 14h e 17h da tarde, entre 17h e 19h da noite, senhoras e senhores. Não estava na Copa, mas é o fenômeno da Emoção FM. Douglas Senna, entre 17h e 19h da noite. Em breve, né, na Copa de 2030 ou 2034, ele vai estar com a Madonna, Shakira, alguém assim, entrando junto com os fenômenos. É, eu tô sabendo já. Já tô sabendo, vazou informação. Não, parece que ele vai fazer, né, o Justin Bieber cantou lá na Copa ontem, no encerramento. A Copa 2027 vai ser no Rio Grande do Sul, um dos jogos vai ser aqui. Parece que entre o jogo ali, na hora do intervalo, quem vai cantar vai ser Douglas Senna. É. Ele vai cantar qual? Perigo de linda. Pois muito bem, senhoras e senhores, grande abraço. A partir das

0: Emoção FM, amiga do Vale, ótima tarde pra você aí, na companhia dela, é 92.7, 90.1. Claudinho tava te fazendo companhia nesse dia do amigo. E aí, tudo certinho contigo? Tô chegando a partir de agora pra te fazer companhia até às 5 horas da tarde. Emoção e a hora certa. 2 horas.
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0: Hora de conferir a informação, a notícia chegando por aqui.
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0: Pois muito bem, a notícia chegando por aqui, a informação. Vale tem 294,5 mil eleitores aptos a votar nas eleições deste ano. O Tribunal Superior Eleitoral divulgou nesta segunda-feira os dados e o perfil dos eleitores brasileiros aptos a votarem nas eleições gerais de outubro e eleger o presidente, governadores, senadores e deputados estaduais, distritais e federais. No Vale do Taquari serão 294,5 mil pessoas com direito a voto, um recuo aí de 0,21% na comparação com os eleitores da eleição disputada em 2024. São pouco mais de 600 eleitores a menos, segundo o levantamento do Tribunal Eleitor, no Tribunal Superior Eleitoral. Aqui no Vale serão 294,5 mil eleitores que poderão votar nas próximas eleições.
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0: Emoção FM, amiga do Vale, excelente tarde pra você aí na companhia da amiga do Vale, emoção e a temperatura. 20 graus.
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0: Excelente tarde para você aí em nossa companhia. Vamos chegando por aqui com nossa tarde dos artistas. É, nossa conexão aqui caiu, ficamos no escuro, não, ficamos no vácuo, né? Eita, vamos juntos por aqui em nossa tarde dos artistas na Emoção FM, amiga do Vale. Vai participando aí com a gente no 999709010. Pede a tua, manda ver na programação da Emoção FM. Te faz companhia até às 5 horas da tarde. Chega mais.
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0: Muito bem, e pra gente dar sequência por aqui na Tarde dos Artistas, tá chegando Panda, tem Cosmos Express e Sorriso Lindo, tem Danilo e Davi. É, vamos juntos por aqui em 90.1 e 92.7.
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1: E a gente vai seguindo juntos por aqui em nossa Tarde dos Artistas na programação da Amiga do Vale. Bora pra cima porque tem mais sucesso chegando por aqui. Lorena Companhia, quem mais tá com a gente por aqui? Luciano, ótima tarde pra você. Vamos juntos. A Dona Zilé também tá na companhia. Obrigado pela companhia. Feliz Dia dos Amigos pra você também, Dona Zilé. Grande beijão pra ti. Chegando Alex Dias e Rainha, tem Zezé de Camargo e Luciano e muito sucesso na programação por aqui da Amiga do Vale.
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2: Emoção FM, amiga do Vale, a hora certa. 2:21.
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2: Emoção FM, amiga do Vale, ótima tarde para você e a temperatura. 20 graus.
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1: Seguimos por aqui com nossa Tarde dos Artistas. Ótima tarde pra você, sintonizando 92.7 Emoção FM, amiga do Vale. Por aqui, tá chegando mais sucessos pra gente conferir nessa tarde de chuva no Vale, né? Simone Mendes, Corpo e Alma, Rio Negro e Solimões chegando por aqui.
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0: Atenção, Rio Estuposo foi um sucesso.
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3: Emoção FM, amiga do Vale, ótima tarde pra você em nossa companhia. Emoção e a hora certa. 22 para as 3.
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3: Emoção e a temperatura.

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4: Seguimos por aqui, nossa Tarde dos Artistas na Amiga do Vale, trazendo mais sucessos pra você. Informação é, e claro, sua companhia onde quer que você esteja. Segue aí, sintonizando 90.1 e 92.7. A gente tá aqui no estúdio da 92.7, remotamente. Remotamente. De Progresso pra Emoção de Arroio do Meio. Juntinhas em uma só emoção. Ótima tarde pra você. Feliz Dia do Amigo. Hoje é Dia do Amigo. Já deu aquele abraço no seu amigão? Ainda não? Então aproveita, participa com a gente aí no 999709010. Pede a tua, participa com a gente e, claro, uma ótima tarde pra você.
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4: Gustavo Lima, Passarela, Jorge

0: Cê sabe, eu vou agora.
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0: Banda Guilherme, desculpa isso aqui, ó.

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2: Emoção FM, amiga do Vale, ótima tarde para você em nossa companhia. Vamos seguindo por aqui com nossa Tarde dos Artistas, emoção e a hora certa. 2:03.
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0: 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E a temperatura: 20 graus.
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0: Seguindo por aqui, nossa Tarde dos Artistas. Ótima segunda-feira para você na companhia da Amiga do Vale. 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
0: Então, participa aí comigo, 999709010. Deixa eu mandar um abraço pros guris. É, a gurizada da Brás Rede, na companhia da Amiga do Vale. Abraço, obrigado pela companhia. Pra você que tá em casa, no trânsito, no trabalho, onde quer que você esteja, obrigado por estar aí dividindo com a gente essa emoção maravilhosa em ter você em nossa companhia. Ainda mais hoje, né? Hoje é dia do amigo, então, obrigado pela sua companhia. Bom demais ter você aí do outro lado do rádio, é, dividindo com nossa Amiga do Vale esse dia maravilhoso, né? Dia do amigo, feliz dia do amigo pra você, onde quer que você esteja. Continua aí sintonizando 90.1 e 92.7.
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1: Seguindo por aqui, nossa Tarde dos Artistas em 90.1 e 92.7. Tem mais sucesso chegando por aqui. São Francisco Panda e Gustavo Lima, muito sucesso. Pede a tua aí no 99970-9010.

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2: 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Ótima tarde pra você e a hora certa. 13:18.
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2: Emoção e a temperatura. 20 graus, chove no vale.
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2: Uma ótima tarde pra você aí, na companhia da amiga do Vale. 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
2: Adriane Amorim, na companhia, pediu Sétimo Sentido. Já tem Sétimo Sentido pra você aí, Adriane. Também o Darcy e a Sidônia, em Lajeado, no bairro Planalto, junto com a gente, né? Ligadinhos na Emoção FM. Por aqui tem mais sucesso chegando. Vai pedindo a tua aí no 999709010. 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Então se liga, dá uma espiadinha lá no nosso Insta, segue todas as instruções, deixa o nomezinho do seu pai por lá também pra participar. 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

0: É, a chuva, a instabilidade, eu acho que caiu nossa conexão aqui, travou tudo, meu Deus do céu, não dá mais pra ouvir nada aqui, tá? Eduardo Costa chegando por aqui na programação, tem Hugo e Guilherme, Wesley Safadão e muito sucesso na programação da Amiga do Vale.
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1: Seguimos por aqui com a programação da nossa Tarde dos Artistas na Amiga do Vale em 90.1 e 92.7. Chitãozinho e Chororó e Traia Véia, tem Maiara e Maraíza chegando na programação da Amiga do Vale.
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2: Emoção FM, amiga do Vale, a hora certa. 21 para as 4.
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2: Chegou aquela dica especial para os nossos bichanos. Você sabia que os gatos podem tomar água de coco natural? Bom, ela é uma excelente fonte de hidratação, cheia de vitaminas e minerais para refrescar o seu felino nos dias mais quentes. Mas atenção, hein? Como os bichanos são super seletivos e cada organismo é único, converse sempre com o médico veterinário antes de oferecer. Com a liberação do profissional, é só testar se o seu pet aprova essa novidade saudável.
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5: Emoção FM, a temperatura. 20 graus.
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5: Seguindo por aqui, nossa tarde dos artistas, no oferecimento de Massas Taipé, referência em qualidade quando o assunto é massas, aberto das 6 da manhã às 6 da tarde, inclusive aos sábados pela manhã. 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
5: E por aqui a gente traz mais sucessos na programação dessa segunda-feira de chuva, né? Eita, muita chuva no vale. Por aqui, Israel e Rodolfo, tem Alma Nova, Marcos e Beluti chegando.

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1: E a gente segue por aqui, nossa Tarde dos Artistas na tua companhia. Tem mais sucessos chegando com o Portal da Serra, tem Ed Brito e Samuel chegando na programação da tarde.
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2: Emoção FM, amiga do Vale, ótima tarde pra você e a hora certa. 4 horas.
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2: 20 graus.
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2: E a gente segue nossa tarde dos artistas por aqui em 90.1 e 92.7. Ótima tarde para você aí em nossa companhia. 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Gente, dos artistas. E a gente vai seguindo trazendo mais sucesso, sim, a programação da Amiga do Vale em 90.1 e 92.7. Junta com a gente, gruda o ouvido no rádio e não desgruda não.
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2: Emoção FM, amiga do Vale, ótima tarde pra você em nossa companhia. Emoção e a hora certa. 4:17.
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0: chegando por aqui.
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2: Olá, tudo bem? Hoje é segunda-feira, dia 20 de julho, dia do amigo e dia internacional da amizade, e tá no ar o nosso Papo Sério. Você sabia que a perda de cabelo ou afinamento crônico dos fios pode ser sinal de alopécia? Essa condição que deixa o couro cabeludo visível afeta homens e mulheres de várias idades e tem gravidade variável. Longe de ser um problema simples, a alopecia é multifatorial e pode estar ligada a diferentes causas do nosso organismo. Fatores como estresse, desequilíbrio hormonal, má alimentação e excesso de oleosidade são grandes gatilhos. Além disso, problemas na tireoide, genética, traumas na região e doenças como lúpus também influenciam. Até mesmo a deficiência de proteínas, zinco e ferro ou uso de produtos inadequados prejudicam os fios. Como existem diversos tipos de alopecia, o diagnóstico correto depende de uma avaliação médica detalhada. Se você notou uma queda acentuada, não recorra a receitas milagrosas ou tratamentos sem comprovação. Agende uma consulta com um dermatologista para identificar a causa exata e iniciar o tratamento ideal. Cuide da saúde dos seus cabelos com a orientação de quem realmente entende do assunto. O Papo Sério de hoje fica por aqui. Até o próximo.
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0: Emoção FM, amiga do vale, a temperatura. 20 graus.
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5: Então, segue junto comigo por aqui em 90.1 e 92.7. Tem mais sucesso chegando por aqui. Diego e Victor Hugo, Rainha, Ana Castela e muito sucesso pra você.
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1: Seguimos por aqui, nossa Tarde dos Artistas, trazendo mais sucesso. Tem Marcos e Belucci, Jean Giovanni, Bruno e Marrone.
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Muito obrigado, gente. Obrigado pela presença, obrigado pela energia de vocês, obrigado pelo carinho. Obrigado por estar aqui com a gente em mais um dia especial, mais uma noite especial. Que Deus abençoe nossos fã-clubes, nossos amigos, nossos familiares. Muito obrigado por somar com a gente toda essa noite.

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2: 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Emoção e a hora certa. 22 para 5.
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2: Pois muito bem, a semana deve ser de chuva, com volumes expressivos para amanhã e também para quarta-feira. A semana deve começar com as condições do tempo no Rio Grande do Sul, atuando aí em um corredor de umidade associada à área de instabilidade, que deve provocar chuva frequente entre esta segunda até a quarta-feira. Segundo a Metsul Meteorologia, os maiores volumes de chuvas estão previstos para a metade norte do estado. Além dessa área, a previsão indica de acumulados expressivos na serra e nos vales do Taquari, Rio Pardo e do Caí, também região metropolitana de Porto Alegre e no Planalto e Alto Uruguai.
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2: Emoção e a temperatura. 20,5 graus.
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2: E segue a chuva no vale. Então, para você que tá aí no trânsito, é muita atenção, cautela e muito cuidado ao dirigir durante aí as nossas estradas do vale. É, então, aproveita e segue aí na companhia da amiga do vale.
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1: Muito bem, reta final da nossa Tarde dos Artistas. Vou ficando por aqui, desejando a você uma ótima segunda-feira, uma ótima noite de segunda-feira. Logo mais tá chegando ele, Douglas, sem pra te fazer companhia. A gente tem encontro marcado amanhã de manhã na 92.7, logo depois do Cláudio Celestino Mano Delega. É isso mesmo. O Claudinho tá fazendo as férias do Mano Delega, então ele tá fazendo a parte da manhã, fazendo as férias do Maninho também, e eu te faço companhia na 92.7 pela manhã e na 90.1 e 92.7 aqui na parte da tarde. Já, Douglas Sim tá chegando pra te fazer companhia no nosso fim de tarde. O batidão chegando, o clube fica por aqui, tem as saideiras com Gustavo Lima, Henrique Juliano, e logo mais ele te faz companhia.
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1: 20 graus. 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
1: Muito boa tarde, turma. Cheguei, chegando. A partir de agora é tudo comigo. O nosso batidão da emoção tá entrando no ar. Em 90.1 e também 92.7. É um prazer imenso estar com você nesse fim de tarde maravilhoso de segunda-feira, hoje dia 20 de julho de 2026, meu povo. É. Último terço do mês de julho já.

sucesso do bailão. 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

Vermelho com São Francisco tocando por aqui no Batidão da Emoção. Também teve Passarela com a Magia do Boteco, Travesseiro Encharcado com Brilhações, Rainha Musical. E Por Que Fui Te Amar Assim com um Sorriso Lindo e Corpo e Alma. Alô, Tia Zilé! Muito boa tarde pra ti, minha querida. Excelente fim de tarde, segunda-feira. Bom começo de semana pra todos nós. Feliz dia do amigo pra você. Meu amigo Marcelo Henrique Baus também, ó. Já podemos chamar o Portalupe pra ver se a gente é nosso time. Sim, ou com certeza ele. Pois é, né, meu querido? Os hermanos faltou perna ontem.

0: toda a bola, não deixou nada pra final, é verdade. É, os irmãos não conseguiram jogar ontem não, viu? Espanha anulou os irmãos, né? Alô, Loreci Rockenbach, tá trabalhando e curtindo a emoção também, desejando um excelente fim de tarde. Um beijo pra você, Loreci, feliz dia do amigo pra você também. Quem mais? Quem mais tá por aqui? Ó, tem recadinho de áudio, deixa eu ver aqui. Oi, boa tarde.
1: Boa tarde, amigo.
0: Oi, tudo bem? Tudo certo.
1: Tempo louco aí. Tem chuva, vem sol, tudo.
0: Pois é, né?
1: Gostaria escutar uma música aí. No restinho das minhas férias.
0: Olha aí.
1: Amanhã já volto ao trabalho.
0: Ah,
1: faz parte.
0: Faz parte,
1: bota
0: é bom
1: aí um dos atuais.
0: Boa.
1: Você passa o livro.
0: Tá bom. Tá bom, minha querida, tá bom, vai tocar sim daqui a pouquinho os atuais, eu passo o livro pra você, viu? Grande beijo pra ti. Boa tarde, boa semana, se possível, Morena Misteriosa com Céu e Cantos, da Liane, pra Juliane e a Débora. Valeu, obrigada, tá bom, meninas, um beijo pra vocês, tá bom? A Liane, a Juliane, a Débora ligadinhas conosco aqui no nosso Batidão na Emoção, já já vai tocar Céu e Cantos por aqui também, tá bom? Participe você também, manda seu recado, manda seu alô, manda teu WhatsApp pra mim, 999-70-9010.
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0: 5:20.
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0: 20 graus.
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Mandar um abração também, meu amigo Antônio, tá em Pouso Novo, ligadinho com a gente. Obrigado pela tua sintonia, viu, Antônio? Seu e da Maria Fagundes também, ligadinha na Emoção FM. Pede a tua, pede teu sucesso, tá chegando os atuais.

0: 20 para 6, gente.
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5: Olá, meus queridos, tudo bem? Uma maravilhosa segunda-feira. Hoje, dia 20 de julho, comemora-se o Dia do Amigo e o Dia Internacional da Amizade. Meus queridos, meus amigos, um abraço para vocês. E aqui no Sinal Verde, uma dica simples, mas que pode fazer toda a diferença para dirigir com mais segurança nos dias de frio. Vamos lá! Nos dias de frio, o choque térmico faz os vidros do carro embaçarem rapidinho, tirando a sua visibilidade e aumentando o risco de acidentes. Para resolver isso num piscar de olhos, ligue o ar-condicionado, direcionado para o para-brisa, na função de desembaçamento. Mesmo no ar quente, ele retira a umidade da cabine. E anote a dica de ouro: nunca passe a mão no vidro para limpar, pois a gordura da pele vai deixar a superfície ainda mais borrada na próxima vez que embaçar.
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0: 20 graus no vale, gente.
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música boa pra você. 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

de áudio. Pede tua música, pede teu sucesso. Bora curtir um sucesso de brilhação. Isso aqui é das antigas, mas combina com o dia de hoje. É, lá fora, só lá fora. Chuva cai, lá fora. Aqui a gente não quer ir embora não, viu?

0: 6 horas.
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2: Boa tarde, meu amigo, minha amiga. Nesta segunda-feira, dia 20 de julho, início de uma nova semana. Hoje também é o dia do amigo, dia 20 de julho. Então, um abraço a todos os amigos e amigas. É que importante, né, a gente valorizar sempre a amizade na vida da gente. A gente ter bons amigos e a gente procurar ser um bom amigo. Então, que Deus abençoe todos os amigos e amigas de cada um de nós neste dia. Então, alguns doutores da lei e fariseus tomaram a palavra e disseram: Mestre, queremos ver um sinal realizado por ti. Jesus lhes respondeu: Uma geração malvada e adúltera busca um sinal. Porém, nenhum sinal lhe será dado, a não ser o sinal do profeta Jonas. Porque assim como Jonas esteve 3 dias e 3 noites na barriga do monstro do mar, também o Filho do Homem estará 3 dias e 3 noites no coração da terra. Os habitantes de Nínive se levantarão com esta geração no julgamento e a condenarão, porque eles se arrependeram com a pregação de Jonas. E aqui está quem é maior que Jonas. A rainha do sul se levantará com esta geração no julgamento e a condenará, porque ela veio dos confins da terra para escutar a sabedoria de Salomão. E aqui está quem é maior do que Salomão. Mesmo Jesus tendo realizado vários sinais, as autoridades religiosas e políticas, os doutores da lei e fariseus, são incapazes de aceitá-lo e reconhecê-lo como o Messias. Na verdade, não o reconheciam nem mesmo como rabi, como mestre, senão teriam seguido sua palavra. O fato de usarem a expressão mestre como vocativo denota mais ironia do que discipulado. Queriam pôr Jesus à prova, mas ele responde com grande sabedoria, maior do que a do famoso rei Salomão. Jesus quer mostrar aos seus interlocutores que a fé não nasce da visão, não é consequência dos sinais, mas ao contrário, deve preceder os milagres. É um pré-requisito para os sinais acontecerem. Todos os milagres narrados até agora por Mateus têm a fé como ponto de partida. Ave Maria, cheia de graça, o Senhor é convosco, bendita sois vós entre as mulheres, e bendito é o fruto do vosso ventre, Jesus. Santa Maria, Mãe de Deus, rogai por nós, pecadores, agora e na hora de nossa morte. Amém. Que o bondoso Deus te abençoe, te proteja, sempre te guarde, com saúde, paz, serenidade, fé, esperança. Ele que é Pai, Filho e Espírito Santo. Amém. Uma boa noite e uma ótima semana para você, meu amigo e minha amiga.
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0: Atualizando a temperatura no vale no nosso fim de tarde de segunda-feira, nesse momento, 20 graus.
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Alô, Marisete Camilidan, ligadinha com a gente, quer ouvir Sétimo Sentido? Vai tocar, daqui a pouquinho vai tocar, minha querida. Beijo pra você, Marisete, pra toda a família, obrigado pela tua companhia. Agora vem ele.

0: 6:23.
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0: Atualizando a temperatura no nosso fim de tarde mais querido e mais amado do Brasil. 20 graus.
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0: Mandar um abração pra Adriane Amorim, ligadinha com a gente. Bom fim de tarde de segunda-feira, minha querida. Segunda-feira chuvosa, né? Mas a gente vai seguindo por aqui com o nosso batidão, não é mesmo? Ó, a Cris também tá com a gente por aqui, ó. Do fim de semana, a gurizada foi pro arroio, isso? Foi pro beira do rio? Ai, ai, ai. Alô, Soraya, alô, Vini, um beijo pra vocês. Beijão, Cris. Obrigado pela companhia também, de sempre. E um feliz dia do amigo pra vocês, viu? Feliz dia do amigo a cada um de vocês que tá ligadinha aqui na programação da Emoção FM. Que maravilha, hein? É bom demais saber que eu tenho você do outro lado do rádio escutando, participando com a gente.

0: 20 para 7.
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0: Caneta e papel na mão, tá chegando os números da sorte aqui na Emoção. Vamos lá, gente. Quinto prêmio, número 5.6174, 6174. Quarto prêmio, 3.490, 3490. Terceiro prêmio, 3.708, 3708. Segundo prêmio, gente, 1.870, 1870. E o primeiro prêmio, 6.488, 6488.
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1: Emoção e a temperatura. 19,5 graus.
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1: Sim, turma, o nosso batidão vai seguindo aqui. Dá tempo de você participar ainda, mandar seu recadinho pra mim, tá bom? 999-70-9010. 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
0: Alô, minha amiga Noêmia Borba. Comecinho de noite, né? Fim de tarde, coisa linda, hein? Quero desejar um feliz dia domingo a todos vocês da rádio. Obrigado, minha querida. Você também, viu? E também desejar um feliz dia dos amigos para os meus amigos do Whats, do Face, do Messenger. Olha aí, um abração para todos os amigos das redes sociais, a minha amiga Noêmia Borba, viu? Beijão para você, minha querida. Obrigado pela tua companhia aqui na Emoção FM, também sempre, sempre conectada conosco, não é mesmo? Manda o seu recadinho também, dá tempo ainda de participar comigo. Chegando, Tia Chaleira, Rainha Musical.

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0: Gente, o nosso batidão da emoção está chegando ao fim, infelizmente, né? Marisete, um beijão pra você, tá bom? Feliz dia do amigo pra você também, minha querida. Obrigado pela companhia. Gente, eu vou ficando por aqui, vou me despedindo de vocês, desejar a todos vocês uma excelente segunda-feira, um feliz dia do amigo mais uma vez, né? Bom finalzinho de dia do amigo, estaremos sempre juntos aqui na Amiga do Vale, tá bom? É um prazer pra mim estar sempre com vocês, fazendo companhia, interagindo com muita música boa e claro, aquele sucesso que todo mundo ama e toca sempre aqui na programação da Emoção FM. Pra fechar o nosso batidão de hoje, vamos trazer aqui a Casa 66 com André Bairro e muito mais sucesso tá chegando na sequência, tá bom? Forte abraço, até mais!

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0: notícias do governo federal que movimentaram o país no dia de hoje.
1: Olá, uma boa noite.
2: Boa noite para você que nos acompanha em todo o país.
1: Segunda-feira, 20 de julho de 2026.
2: Vamos ao destaque, aos destaques da Voz do Brasil.
1: Agora é lei. Brasil conta com a estratégia nacional do Complexo Econômico Industrial da Saúde.
2: A legislação estabelece diretrizes para a pesquisa, o desenvolvimento e a produção de medicamentos, vacinas e outras tecnologias para o SUS. Márcia Fernandes.
3: A lei prevê medidas para incentivar a produção nacional de insumos e fortalecer cadeias produtivas internas, com o objetivo de ampliar a capacidade nacional de resposta em situações de crise.
1: E ainda, cuidotecas, universidades públicas estaduais podem instalar espaço.
2: Edital apoia a implantação da estrutura responsável por abrigar a criança enquanto a mãe frequenta as aulas. Luana Karen.
4: O edital vai oferecer 9.200.000 reais para que as universidades estaduais possam contratar profissionais, comprar material pedagógico e oferecer alimentação às crianças.
1: Tecnologia para ajudar no combate à violência contra a mulher.
2: Uma inteligência artificial auxilia quem procura o Ligue 180.
1: Quer saber mais sobre o assunto? Hoje nós conversamos com a Secretária Nacional de Enfrentamento à Violência contra Mulheres, Estela Bezerra.
2: Ela fala também sobre a importância do apoio para quebrar o ciclo de maus tratos.
5: E ninguém consegue fazer uma ruptura sozinha, então o primeiro movimento é uma mulher procurar alguém de sua confiança e o segundo movimento é procurar um serviço especializado.
1: Hoje na apresentação da Voz do Brasil, Mariana Juman e Nazi Brum.
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1: O Brasil tem agora uma lei que regulamenta a produção de vacinas, medicamentos e insumos de saúde, voltada ao atendimento do SUS.
2: A medida consolida como política permanente instrumentos voltados ao fortalecimento da capacidade nacional de desenvolvimento, produção e inovação em tecnologias estratégicas para o SUS.
3: A lei cria a Estratégia Nacional do Complexo Econômico Industrial da Saúde. A legislação estabelece regras para o país produzir tecnologia própria no setor. Na prática, o texto define critérios para a produção em solo brasileiro de medicamentos, vacinas, equipamentos de diagnóstico e ingredientes farmacêuticos que abastecem o Sistema Único de Saúde. O ministro da Saúde, Alexandre Padilha, disse que a estratégia quer fortalecer laboratórios públicos e ampliar o acesso da população a tecnologias estratégicas de saúde.
6: Preparar o Brasil cada vez mais para respostas em emergência em saúde, dar uma previsibilidade importante para as empresas privadas investirem, dar uma outra dimensão para o que é o setor da saúde. Tanto naquilo que é os compromissos de garantir o atendimento à nossa população, quanto da saúde enquanto setor econômico.
3: A lei prevê medidas para incentivar a produção nacional de insumos e fortalecer cadeias produtivas internas, com o objetivo de ampliar a capacidade nacional de resposta em situações de crise, como destacou o ministro do Desenvolvimento, Indústria, Comércio e Serviços, Márcio Elias.
7: A pandemia mostrou isso para o mundo, a indesejável dependência de um continente ou de alguns países do fornecimento do que é essencial na área da saúde. Acho que a sanção do nosso PL 2583 hoje retoma essa tradição do país, do Brasil, na vanguarda do desenvolvimento do Complexo Econômico Industrial da Saúde.
3: A estratégia também prevê mecanismos para a transferência de tecnologia entre instituições privadas e laboratórios públicos. Entre os projetos previstos estão o desenvolvimento de insulina glargina com produção integral no Brasil e de uma vacina contra o vírus sincicial respiratório associado a casos de bronquiolite. Reportagem Márcia Fernandes.
1: Empresas de revenda de ingressos devem ser transparentes com o consumidor sobre o seu papel.
2: Caso isso não aconteça, elas podem ser alvo de medidas cautelares, entre outras determinações.
1: É o que vamos ouvir agora na reportagem de Gabriela Noronha.
8: Quando você vai comprar um ingresso para um show ou teatro, por exemplo, pode acabar recorrendo a páginas na internet que fazem a revenda desses tickets. Mas essas plataformas precisam respeitar os direitos do consumidor. Se isso não ocorrer, ficam sujeitas a medidas cautelares do governo. É o caso de uma empresa que começou a ser investigada nesta segunda-feira por falta de transparência e insuficiência de informações essenciais ao consumidor, como detalhou Ricardo Morishita, secretário nacional do consumidor.
9: A gente acaba contratando, mas não sabe que se trata de um mercado secundário. E claro, tudo isso leva a uma potencial indução do consumidor ao erro, a acreditar que está adquirindo o ingresso pelo canal oficial. Acho que isso é ruim para todos. É importante que o consumidor saiba, não seja enganado, não possa ser induzido a erro, garantir a informação e depois a própria boa-fé.
8: Como medida cautelar, a Senacom determinou que a plataforma passe a indicar de forma clara e destacada ao longo de todo o processo da venda que não constitui um canal oficial de venda dos eventos, que os ingressos são ofertados por terceiros e que podem ser vendidos por preços superiores aos dos canais oficiais. Em caso de não cumprimento da medida, a empresa poderá ser multada em R$100 mil por dia. Vitor Oliveira Fernandes, secretário nacional de Direitos Digitais, mencionou outras possíveis fraudes que fazem parte da investigação.
10: Uma outra preocupação que também surge nesses monitoramentos de mercado é o uso cada vez maior de robôs que funcionam verdadeiramente como cambistas digitais. Robôs que conseguem adicionar ingressos ao carrinho em milissegundos, que conseguem ocupar posições melhores nas filas dos ingressos e que conseguem até fazer o check-out automatizado em um tempo bastante rápido, de modo que o consumidor se torna dependente desse mercado secundário.
8: Lembrando que há PROCONs em todos os estados do país para a proteção e defesa dos direitos do consumidor. Além disso, é possível utilizar a plataforma consumidor.gov.br para registrar denúncias e reclamações. Reportagem Gabriela Noronha.
2: E durante a Copa do Mundo da FIFA 2026, o Ministério da Justiça e Segurança Pública participou da Operação Cartão Vermelho, realizada simultaneamente em 9 países.
1: A ação foi coordenada pelo Departamento de Justiça e pela Agência de Investigações de Segurança Interna dos Estados Unidos para combater a pirataria digital e física.
2: No Brasil, a atuação com foco no ambiente digital resultou no bloqueio de 309 domínios e 109 endereços de IP utilizados na transmissão ilegal de sinais de TV e streaming.
1: A operação teve como objetivo combater redes criminosas envolvidas que lucram ilegalmente com a venda de produtos físicos piratas, como camisetas de seleções, álbuns de figurinhas e artigos esportivos falsificados, e também com a retransmissão digital não autorizada dos jogos do Mundial.
2: O pagamento do Bolsa Família começou hoje aos beneficiários do programa.
1: Em cidades onde foi decretada a situação de emergência ou calamidade pública pelo governo federal, o recurso foi unificado.
11: Começou nesta segunda-feira, dia 20, o pagamento do Bolsa Família referente ao mês de julho. Os depósitos seguem um calendário escalonado, conforme o último dígito do número de identificação social, o NIS. Neste mês, o benefício tem valor médio de R$679,19. Para receber o auxílio, é preciso atender aos critérios do programa, manter o cadastro único atualizado e cumprir as exigências nas áreas de saúde e educação, como frequência escolar, vacinação em dia e acompanhamento pré-natal quando necessário. Os beneficiários podem movimentar o dinheiro de forma digital pelo aplicativo Caixa Tem, utilizados na função débito com cartão do programa ou sacados em terminais de autoatendimento da Caixa, casas lotéricas e correspondentes Caixa Aqui. Já as famílias que vivem em municípios com situação de emergência ou calamidade pública reconhecida pelo governo federal recebem um benefício nesta segunda-feira sem seguir o calendário do NIS. A medida beneficia moradores de cidades do Amazonas, Roraima, Paraná, Sergipe, Paraíba e Rio Grande do Norte, afetadas por eventos como estiagem e enchentes. Thaisa Vitória para a Voz do Brasil.
2: E estão abertas as inscrições para o Prêmio Brasil que Alimenta, até o dia 31 de julho.
1: A iniciativa vai reconhecer 40 ações desenvolvidas por organizações da sociedade civil para o combate à fome.
2: Podem participar organizações que estejam em funcionamento há pelo menos 3 anos e mantenham iniciativas em andamento.
1: O valor total da premiação é de R$700 mil, distribuídos entre as 20 melhores iniciativas.
2: O edital com as informações está disponível em gov.br/mds.
1: As mulheres têm agora um novo aliado na luta contra a violência, um chatbot do Ligue 180.
2: É um robô atendente que vai trazer prontamente informações sobre os direitos das mulheres, legislação e serviços da rede de atendimento.
1: A ferramenta de inteligência artificial vai fazer uma curadoria diária da base de informações utilizadas pelas atendentes da Central de Atendimento à Mulher.
2: Mas o atendimento humanizado, em que as vítimas podem conversar diretamente com uma pessoa, vai seguir. E nós conversamos sobre isso com a Secretária Nacional de Enfrentamento à Violência contra as Mulheres, Estela Bezerra. Acompanhe. Secretária Estela, bem-vinda à Voz do Brasil. Vamos começar falando desse novo chatbot do Ligue 180. Como é que ele funciona? O que que ele oferece de novo para as mulheres?
12: Olha, o chatbot, primeiro, um prazer estar aqui, uma saudação a todo mundo que está nos ouvindo, nos assistindo. O chatbot, ele é mais uma tecnologia, ela é desenvolvido muito pelo campo do mercado, mas a tecnologia também pode servir à cidadania, né? Então, o que nós estamos colocando é mais um meio de acesso para que as mulheres em situação de violência, elas possam acionar a Central 180, seja para pedir uma informação ou seja para que ela tenha uma acolhida rapidamente sobre a situação de violência que ela está vivenciando. A violência contra as mulheres, ela tem várias tipologias. O Brasil ainda não tem uma imersão e uma compreensão dessas várias tipologias, mas elas oprimem mulheres em todo o território. E aí o chatbot, inclusive, dialoga com a juventude e traz mais uma opção, mas ela não tira a humanização do serviço nem do atendimento.
13: Quer dizer que com um robô, o atendimento humano também segue, né? As mulheres ainda conseguem atendimento humanizado ligando para o número 180.
12: O chatbot, ele pode estar assentado numa inteligência artificial, mas ele também pode estar nos princípios do atendimento. E nesse caso, ele está nos princípios do atendimento. Não há uso de inteligência artificial. Depois que se tabula ali o tipo de demanda que é trazida, imediatamente você pode recorrer a um atendimento humanizado e aquela demanda vai ser acompanhada humanamente. Nós temos mais de 360 atendentes, 24 horas para fazer esse serviço.
2: Onde é que elas acessam o chatbot?
12: Olha, tanto pelo telefone como ela pode acessar pelo site da nossa página no Ministério das Mulheres. Nós temos todas as tecnologias que você pode recorrer. O 180 tem um grande painel. 22% das procuras no Ministério das Mulheres são justamente pelo 180.
13: E há também outras ferramentas, né? Como o WhatsApp, por exemplo, né? Como é que ele pode ser acessado por quem queira orientações ou mesmo ajuda?
12: Olha, o 180, ele já tinha o WhatsApp implementado. O WhatsApp é uma linha direta. Depois que a gente fazia o atendimento direto, humanizado, ainda se perguntava se você queria receber alguma informação pelo 180, né? Então, o WhatsApp não é uma ferramenta em que a gente acessa a qualquer mulher. A gente prioriza o sigilo da informação. Muitas vezes as mulheres podem receber ou tem o telefone monitorado e isso pode ser uma situação de risco. Mas o WhatsApp do 180, ele fica disponível para qualquer mulher que liga para o 180 e ele também pode ser acessado através da nossa página com o íconezinho que dá disponibilidade ao 180.
2: Agora, as atendentes do Ligue 180, elas passam por uma qualificação, né, específica para prestar esse tipo de atendimento. O que está incluído na preparação delas?
12: Olha, desde a taxonomia, porque a gente tem violência, desde violência vicária, que recentemente foi reconhecida como uma tipologia própria de crime, até a violência patrimonial, a violência psicológica, são tipologias de violência que às vezes é difícil de você identificar. Muitas mulheres vão e se identificando que vivem aquele tipo de violência na medida em que alguém vai falando que aquilo é violência. Então, todas essas atendentes, elas são preparadas, qualias de violência que às vezes é difícil de você identificar. Muitas mulheres vão e se identificando que vivem aquele tipo de violência na medida em que alguém vai falando que aquilo é violência.

0: fazem grupos de conversar sobre esse tema, e agora nós estamos inaugurando uma especialização para que elas tenham uma melhor qualificação, mas também um reconhecimento acadêmico de que elas são profissionais especializadas no atendimento às mulheres em situação de violência.
1: Só para a gente esclarecer, a senhora mencionou a violência vicária, que é um tipo novo, né? Um tipo penal novo, e aí muita gente provavelmente não conhece. Ela ocorre quando o companheiro agride familiares, né? Filhos, pais, para atingir a mulher, né?
0: O agressor praticante de violência doméstica, ele nunca só viola as mulheres, ele viola os filhos, ele agride a sogra, ele agride os cunhados, mas ele tem uma predileção pelos filhos. Os filhos é um modo, é um instrumento de ofender. Se você, às vezes, me der um tapa, o tapa dói, mas dói mais se você bater no meu filho. Isso é uma coisa muito concreta. E o pior caso que nós acompanhamos foi aquele caso de Thales Machado, aqui no estado de Goiás, onde ele executou os dois filhos e ainda construiu através, se suicidou, mas antes disso construiu a narrativa de que a ex-esposa ou a mãe das crianças é que era responsável por tudo aquilo, e ela, por conta disso, não conseguiu sequer acompanhar o velório dos filhos.
2: Secretária, o Ministério das Mulheres também apresentou recentemente em Salvador as diretrizes nacionais das Casas da Mulher Brasileira. O que que elas estabelecem sobre esse serviço?
0: A atualização das diretrizes era uma necessidade. A casa está fazendo 10 anos. A primeira casa foi inaugurada ali em 2015, né, no estado de Mato Grosso do Sul. Durante esses 10 anos, muita coisa mudou, inclusive de legislação. Nós temos muita tecnologia que avançaram durante essa década e era necessário fazer um alinhamento. Hoje temos 13 casas, uma projeção de mais casas. É natural que a política pública vá se expandindo por todo o território, e era necessário a atualização das diretrizes, porque a Casa da Mulher Brasileira, ela é o mais completo, mas ela é mais complexo serviço de uma política pública. Ela junta no mesmo espaço poderes como o poder executivo e o poder do sistema de justiça, judiciário. Lá funciona a vara de família, lá funciona o Ministério Público, mas também tem a Secretaria de Segurança Pública com a Delegacia Especializada da Mulher, o serviço psicossocial que atende lá dentro, tem também a possibilidade da mulher, por uma questão de risco, ficar acomodada num abrigamento temporário dentro dessa casa. Então, como são serviços complexos, de alta complexidade, com intersetorialidade e interinstitucionalidade, as diretrizes se atualizaram para que o serviço tenha mais azeitamento e seja muito mais eficiente, para que não haja nenhum erro de protocolo de serviços tão complexos.
1: Agora, secretária, acho que a pergunta mais importante da nossa entrevista é essa que vem agora. Uma mulher que esteja nos ouvindo e que se reconheça numa situação de violência, mas que tenha dificuldades em sair dessa situação, seja por motivos financeiros ou quaisquer outros, como é que ela pode começar a pedir ajuda? A gente falou aqui de Casa da Mulher Brasileira, de Ligue 180, mas por onde ela começa? Qual o primeiro passo?
0: Olha, geralmente uma mulher que vive em situação de violência, ela nega que vive em situação de violência. Essa negação vai de 3 a 10 anos. Se ela tem no ciclo de amizade dela e uma forma de impedir que a mulher recorra a alguém, um agressor que vive dentro de casa, que ameaça constantemente, ele inibe a relação dessa mulher com seus familiares e também com suas amigas. Essa é uma maneira de manter a mulher isolada. Então, o principal movimento que uma mulher precisa fazer quando ela está vítima de violência é procurar alguém da sua confiança, alguém que ame e respeite ela verdadeiramente, para ela poder compartilhar dessa situação que ela vive. Geralmente, o primeiro ciclo de apoio vem das amigas e da família. Quando você não encontra essa possibilidade, é preciso procurar ou a delegacia, ou o centro de referência da mulher, ou mesmo a Casa da Mulher Brasileira, que é um serviço de porta aberta. Geralmente as mulheres só conseguem fazer esse movimento quando a violência já não ameaça mais só a vida dela, ameaça a vida dos filhos. Então as mulheres conseguem fazer uma ruptura. Por isso que programas como esse, a gente falar do assunto, dizer que a violência acontece e que ela não é naturalizada e que ela pode ser rompida, é necessário. Muitas mulheres vivem em situação profunda de isolamento e não conseguem fazer a ruptura sozinha. Ninguém consegue fazer uma ruptura

0: Então, o primeiro movimento é uma mulher procurar alguém de sua confiança, o segundo movimento é procurar um serviço especializado. E se ela for a um serviço bancário sendo oprimida por violência patrimonial, ela também deve pedir ajuda. Hoje a Caixa Econômica tem um serviço para acolher mulheres nessa situação. Ou se ela for a um serviço de saúde, ela também pode pedir ajuda ao serviço de saúde para poder fazer a ruptura da violência. Sozinha ninguém consegue.
1: Muito bem, nós conversamos com Estela Bezerra, secretária nacional de enfrentamento à violência contra as mulheres. Muito obrigado, secretária, por sua entrevista aqui, a Voz do Brasil.
0: Eu que agradeço a vocês.
2: Conciliar os estudos e a maternidade é uma missão desafiadora para muitas mães que ocupam as universidades.
3: Mas nas cuidotecas, as mães podem deixar seus filhos na hora das aulas.
2: O serviço já é oferecido em universidades federais e agora está aberto para universidades públicas estaduais.
3: As interessadas têm até o dia 15 de setembro para se inscrever em edital do Ministério das Mulheres.
4: Um espaço público, seguro e gratuito, onde crianças de 3 a 12 anos de idade são acolhidas enquanto os responsáveis, principalmente as mães, estudam. Assim é a Cuidoteca, serviço oferecido em universidades federais como a de Brasília. Na UNB, a iniciativa teve início no começo deste ano e atendeu 23 crianças no período noturno. Para o segundo semestre, 40 vagas serão oferecidas. A coordenadora pedagógica da Cuidoteca da UNB, Letícia Teles, falou sobre a receptividade do serviço.
5: A Cuidoteca promoveu ali um espaço onde a criança pode ser criança, porque eles podem realmente brincar, socializar. E as mães têm um feedback, assim, incrível.
4: Agora, o serviço de Cuidoteca será expandido para universidades estaduais. O edital aberto pelo Ministério das Mulheres vai oferecer 9.200.000 reais para que as universidades estaduais possam contratar profissionais, comprar material pedagógico e oferecer alimentação às crianças. Em contrapartida, as unidades deverão providenciar espaço físico, infraestrutura e apoio operacional. Cada universidade selecionada poderá receber até 240 mil reais para manter o serviço. Segundo Juliana Cores, coordenadora geral de políticas de cuidado do Ministério das Mulheres, há recursos suficientes para contemplar todas as universidades estaduais do país.
6: A gente pensou nas universidades estaduais devido ao número de mulheres, que é um número relevante, e a gente conseguiu aqui aportar um recurso que é suficiente para abarcar todas as universidades estaduais. E o que a gente quer é que cada vez mais cresça essa cultura da Cuidoteca. A gente interpreta como um dos pontos cruciais aí para a tranquilidade dessas mulheres.
4: O envio de propostas pelas universidades estaduais deve ser feito até o dia 15 de setembro por meio da plataforma transfere.gov.br. As unidades selecionadas deverão ofertar o serviço de Cuidoteca por 12 meses. Reportagem Luana Karen.
2: E além do edital para as universidades estaduais, seguem abertas até o dia 1º de agosto as candidaturas para a chamada estratégica Unicuidotecas.
3: Nesta chamada, o Ministério da Educação, em parceria com o Ministério do Desenvolvimento e Assistência Social, Família e Combate à Fome, vai selecionar 50 universidades federais para a implantação de espaços gratuitos de acolhimento infantil nas instituições.
2: Os espaços visam atender filhos de alunos, professores, servidores técnicos e trabalhadores terceiros.
3: Cada universidade federal selecionada terá capacidade para atender 40 crianças simultaneamente.
2: O envio das propostas deve ser feito por meio eletrônico. Os detalhes estão disponíveis em gov.br/mec.
3: O transporte aéreo brasileiro registrou 65 milhões e 200 mil passageiros no primeiro semestre desse ano.
2: De acordo com o relatório da Agência Nacional de Aviação Civil, a ANAC, mais de 50 milhões nos voos domésticos e 15 milhões nos voos internacionais.
3: Só no mês de junho, o total de passageiros chegou a 10 milhões e 300 mil pessoas.
2: O transporte de carga nos aeroportos brasileiros registrou o crescimento de janeiro a julho deste ano.
3: Foram mais de 673 mil toneladas transportadas em níveis nacionais e internacionais.
2: E essas foram as notícias do Governo Federal.
3: Uma realização da Secretaria de Comunicação Social da Presidência da República.
2: Com produção da Empresa Brasil de Comunicação.
3: Fique agora com as notícias do Poder Judiciário e do Congresso Nacional. Boa noite.
2: Boa noite e até amanhã.

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1: Você vai ouvir agora notícias do Poder Judiciário.
2: Em Angola, presidente do STF propõe ampliar cooperação entre cortes constitucionais na defesa da democracia.
3: TSE divulga dados sobre o eleitorado brasileiro.
2: TST entende que CNPJ ativo não basta para provar que a empresa continua em operação.
3: Boa noite, eu sou o Arthur Filho.
2: E eu sou Walter Lima.
3: O presidente do STF e do CNJ, ministro Edson Fachin, defendeu em Luanda, na Angola, o fortalecimento da cooperação entre tribunais constitucionais para proteger a democracia.
2: A manifestação ocorreu durante reunião com Laurinda Prazeres Cardoso, presidente do Tribunal Constitucional de Angola, Marta Ferreira.
4: Ao abrir o encontro, Fachin disse que a relação entre os dois tribunais deve ser ampla, permanente e voltada à construção de uma agenda comum para os próximos anos.
5: Cuidaremos de uma pauta de cooperação centrada no fortalecimento da capacidade institucional de nossos tribunais.
4: O presidente do STF ressaltou que as democracias constitucionais enfrentam desafios comuns em diferentes partes do mundo, especialmente diante do avanço de movimentos autoritários que buscam enfraquecer as instituições por dentro. Para Fachin, os tribunais constitucionais ocupam posição central na preservação do Estado Democrático de Direito e defendeu o fortalecimento da cooperação entre as cortes constitucionais para compartilhar experiências e consolidar referências democráticas capazes de enfrentar tendências autoritárias observadas em diversos países.
3: O TSE divulgou nesta segunda-feira os dados do eleitorado brasileiro.
2: As estatísticas indicam que mais idosos e mais indígenas estão aptos a votar. Jane Costa.
6: Mais de 158 milhões de brasileiras e brasileiros estão aptos a votar no dia 4 de outubro, primeiro turno das eleições. São Paulo, maior colégio eleitoral do país, reúne mais de 34 milhões de eleitoras e eleitores, representando 21,48% do total. Em seguida, aparecem em Minas Gerais e Rio de Janeiro. O eleitorado no exterior aumentou, são quase 929 mil. A maioria do eleitorado tem entre 40 e 44 anos, com mais de 15 milhões de pessoas. Os dados também revelam avanços no preenchimento da autodeclaração de raça e cor, tornando o cadastro eleitoral mais diverso e reduzindo significativamente o número de registros sem essa informação.
3: CNPJ ativo não basta para provar que a empresa continua em operação, segundo o TST.
2: Integrante da Comissão Interna de Prevenção de Acidentes e de Assédio pretende usar o dado para assegurar estabilidade. Larissa Batista.
7: O trabalhador alegou que a empresa continuava funcionando, já que o CNPJ da instituição, sediada em Piracicaba, São Paulo, permanecia ativo. Mas o TST entendeu que isso, por si só, não comprova que a unidade ainda esteja em operação. Como o contrato de prestação de serviços foi encerrado e a CIPA deixou de existir naquele local, a corte decidiu que o auxiliar de produção não tinha direito à estabilidade no emprego e manteve a demissão. A decisão foi unânime.
3: Após a Lei 14.752 de 2023, judiciário não pode multar advogados por abandono de causa.
2: Com esse entendimento, o STJ afastou a multa aplicada a advogados que faltaram à sessão do Tribunal do Júri. Fátima Uchoa.
8: Os advogados pediram o cancelamento do júri e justificaram a ausência, alegando que a promotora responsável teria publicado nas redes sociais um vídeo sobre o crime, o que comprometeria a imparcialidade do julgamento. Mas a Justiça do Rio Grande do Sul aplicou uma multa de 10 salários mínimos. Na sexta turma do STJ, o ministro relator Sebastião Reis Júnior observou que os advogados poderiam ter questionado a suposta nulidade em juízo pelos meios processuais adequados. No entanto, nessa situação já estava em vigor a lei lei que revogou a aplicação da multa por abandono de causa. E segundo o ministro, após essa mudança legislativa, eventual falta deve ser apurada exclusivamente pela Ordem dos Advogados do Brasil.
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3: A você, uma boa noite.
2: E até amanhã.

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1: Eu sou Humberto Pinheiro e estes são os destaques de hoje do Jornal do Senado, que começa agora. A autonomia do Banco Central e novas regras para a saúde avançam na CCJ. Jovens que saem de abrigos podem ganhar cotas no ensino federal. Eleitores com deficiência ou mobilidade reduzida terão direito a transporte gratuito. Boa noite. A Comissão de Constituição e Justiça aprovou neste primeiro semestre a proposta de emenda à Constituição que busca assegurar um orçamento próprio e autonomia operacional ao Banco Central. A CCJ ainda votou outras duas mudanças na Constituição para assegurar jornada de 36 horas semanais para enfermagem e aposentadoria diferenciada para agentes comunitários de saúde e combate às endemias. Repórter Bruno Lourenço.
2: Uma das propostas de emenda à Constituição aprovadas na Comissão de Constituição e Justiça transforma o Banco Central de autarquia para entidade pública de natureza especial, com autonomia técnica, administrativa, orçamentária e financeira. O relator, senador Plínio Valério, do PSDB do Amazonas, defendeu a medida.
3: Essa autonomia, ela fortalece não só o sistema financeiro brasileiro, traz muita segurança para todos nós.
2: Já a PEC, que assegura o direito à aposentadoria diferenciada de agentes comunitários de saúde, de combate às endemias e de agentes indígenas de saúde e de saneamento, passou pela CCJ e pelo plenário. A proposta teve como relator o senador Irajá, do PSD do Tocantins, que destacou o papel desses profissionais na ponta da saúde.
4: Um reconhecimento de um trabalho histórico dedicado por toda uma vida a essas pessoas que são brasileiros e brasileiras, que são, como eu costumo dizer, o SUS do Brasil de carne e osso.
2: Outra proposta de emenda à Constituição aprovada na CCJ vincula o piso salarial da enfermagem a uma jornada máxima de trabalho de 36 horas semanais.
1: O Senado aprovou e enviou para a sanção presidencial um projeto que cria regras para as parcerias entre escolas e pontos e pontões de cultura. A proposta pretende ampliar o acesso de estudantes a atividades culturais e fortalecer a integração entre educação e cultura. A iniciativa estabelece requisitos para a celebração dessas parcerias e busca incentivar ações culturais no ambiente escolar. Os detalhes na reportagem de Márcio Maturana.
5: Pontos e pontões de cultura são associações sem fins lucrativos com atividades culturais dentro das comunidades. Hoje, essas associações já podem fazer parcerias com redes de ensino superior, técnico e básico, mas o projeto define critérios para isso. O texto aprovado no plenário do Senado foi o relatório que o senador Humberto Costa, do PT de Pernambuco, apresentou na Comissão de Educação. Ele resumiu os pontos principais da proposta.
6: Esta proposição inova ao estabelecer duas balizas essenciais que a legislação vigente não contempla: a exigência de que a parceria seja consonante com a proposta pedagógica de cada escola, preservando assim a autonomia escolar, e a prioridade para pontos e pontões de cultura situados nas proximidades da comunidade escolar, de modo a fortalecer os vínculos territoriais e culturais já existentes.
5: Quando entrar em vigor, a lei vai mudar a Política Nacional de Cultura Viva, que busca ampliar o acesso da população aos direitos culturais.
1: Foi apresentada no Senado uma proposta de emenda à Constituição que busca garantir a continuidade dos programas estaduais, distritais e municipais de incentivo à cultura e ao esporte. A medida preserva mecanismos de apoio mesmo após a implementação da reforma tributária. A proposta permite que estados, o Distrito Federal e os municípios continuem concedendo incentivos fiscais a esses setores por meio de créditos do Imposto sobre Bens e Serviços, o IBS. A reportagem é de Douglas Castilho.
7: Foi apresentada no Senado Federal a proposta de emenda à Constituição que assegura a sobrevivência dos programas locais de incentivo fiscal voltados à cultura e à prática desportiva. A medida altera as regras da reforma tributária para permitir que estados, o Distrito Federal e os municípios continuem continuem a estimular esses setores por meio de créditos compensatórios do Imposto sobre Bens e Serviços, o IBS. Sem essa alteração, o novo modelo de unificação tributária sobre o consumo extinguiria gradualmente esses mecanismos regionais de incentivo indireto até o ano de 2032. Pelo projeto, o Comitê Gestor do IBS vai definir as regras técnicas para a concessão e o registro desses créditos. Já os estados, o Distrito Federal e os municípios terão de aprovar leis próprias para criar seus próprios programas. O autor da iniciativa, senador Carlos Portinho, do PL do Rio de Janeiro, ressaltou que as leis locais sustentam uma ampla cadeia produtiva e criam milhares de empregos que, segundo ele, vão além dos holofotes.
8: A gente muitas vezes pensa só no artista ou no jogador de futebol, mas na verdade é todo um ecossistema que tem. É o produtor cultural, é o pessoal que trabalha para os eventos, né? As empresas de eventos, são muitos empregos que geram esse fomento. Com a reforma tributária ficou ameaçado e a gente já se antecipou a esse problema, assim podendo incentivar e fomentar essas duas indústrias que eu chamo é a indústria do entretenimento. A gente tem que ver cultura e esporte como uma grande indústria do Brasil.
7: A proposta também determina que o valor desses incentivos serão pagos pelo Estado, pelo Distrito Federal ou pelo município que criar o programa. Além disso, os benefícios terão de seguir regras rígidas de avaliação, transparência e controle social. A PEC, que conta com a assinatura de outros 26 senadores, será analisada pela Comissão de Constituição e Justiça.
1: Nas eleições deste ano, eleitores com deficiência ou mobilidade reduzida terão direito a transporte individual gratuito, oferecido pela Justiça Eleitoral. O programa Seu Voto Importa, do Tribunal Superior Eleitoral, tem como objetivo promover a inclusão e reduzir as dificuldades de deslocamento para que o cidadão vote. Para garantir o atendimento no dia da votação, o interessado deverá solicitar o transporte gratuito até 14 de setembro. O pedido poderá ser feito pelo próprio eleitor ou por seus representantes legais, de forma presencial, diretamente no cartório eleitoral da zona correspondente ou por canais remotos e eletrônicos. Também será necessária a apresentação de autodeclaração ou de documento que comprove a deficiência ou a dificuldade de locomoção. O primeiro turno das eleições será realizado em 4 de outubro. O senador Paulo Paim, do PT do Rio Grande do Sul, manifestou apoio à proposta de emenda à Constituição que altera a forma de contribuição previdenciária das empresas. O texto da PEC propôs substituir a contribuição incidente sobre a folha de salários por uma base de cálculo sobre o faturamento bruto das empresas.
9: Essa mudança é necessária por diversos motivos. Empresas com grande faturamento, mas que empregam pouca mão de obra, como o setor financeiro, passaria a contribuir mais.
1: Jovens que deixaram abrigos e casas lares ao completar 18 anos podem ganhar cotas no ensino superior e nas escolas técnicas federais. A proposta foi aprovada pela Comissão de Direitos Humanos do Senado. O projeto busca ampliar as oportunidades de educação para quem cresceu em acolhimento institucional e agora segue para análise da Comissão de Educação. A reportagem é de Rodrigo Rezende.
10: Crianças e adolescentes que aguardam uma definição sobre processos de adoção ou por outro motivo estão impossibilitados do convívio familiar, podem viver no chamado acolhimento institucional, em locais como abrigos ou casas-lares. Um projeto aprovado na Comissão de Direitos Humanos, de autoria do senador Jorge Cajuru, do PSB de Goiás, quer garantir aos jovens que vivem ou viveram nessa situação até os 18 anos, ou seja, não foram adotados e alcançaram maioridade, uma cota nos processos seletivos para o acesso ao ensino superior e às escolas técnicas federais. O relator do projeto, o senador astronauta Marcos Pontes, do PL de São Paulo, afirma que a ideia colabora com a diversidade no meio acadêmico.
11: A proposição realiza a importante missão de conferir oportunidades a pessoas oriundas de acolhimento institucional. Lembrando que acolhimento institucional é diferente de instituições como a Fundação Casa com menores infratores. É outro tipo de público.
10: Marcos Pontes incluiu no projeto uma previsão de avaliação a cada 10 anos dessa política de cotas. A proposta segue para análise da Comissão de Educação do Senado.
1: trabalhos técnicos de João Lira, o Jornal do Senado fica por aqui. Acompanhe agora as notícias da Câmara dos Deputados. Boa noite e até amanhã.

0: Câmara aprova projetos que garantem direitos de pessoas com deficiência.
1: Avança a proposta que reforça a política de prevenção ao câncer de pulmão.
0: Projeto de lei aumenta a pena para tráfico de drogas com uso de aeronaves.
1: Policiais em serviço poderão usar o transporte público de forma gratuita.
0: Boa noite. A Comissão de Viação e Transportes da Câmara aprovou a gratuidade no transporte público para policiais em serviço. A repórter Sofia Peçanha tem mais detalhes.
2: A Comissão de Viação e Transportes aprovou o projeto que estabelece a gratuidade no transporte público coletivo para policiais civis e militares em exercício. Pelo texto, o benefício será válido para ônibus urbanos e intermunicipais, metrô, trens suburbanos e metropolitanos, barcas e catamarãs. Para ter acesso ao benefício, o policial precisa estar em serviço, uniformizado e apresentar a identificação funcional válida. O relator da proposta na comissão, o deputado Zé Trovão, do PL de Santa Catarina, destacou que a presença de policiais nos veículos pode contribuir para aumentar a segurança dos passageiros.
3: Olha, primeiro que quando você coloca um policial no transporte público, você cria segurança para quem está lá dentro.
2: A proposta também estabelece que a gratuidade só poderá ser utilizada quando houver assentos disponíveis sem prejudicar quem pagou a passagem. Ou seja, os passageiros pagantes continuam tendo prioridade no uso dos lugares. Além disso, as empresas e concessionárias dos coletivos deverão informar o direito por meio de avisos visíveis ao público. Caso não cumpram a regra, podem sofrer penalidades previstas na legislação. O projeto também foi aprovado pela Comissão de Segurança Pública e Combate ao Crime Organizado. O relator, o deputado Coronel Meira, do PL de Pernambuco, argumentou que os policiais enfrentam jornadas prolongadas e, muitas vezes, precisam de condições diferenciadas para o deslocamento após o serviço. Em concordância na Comissão de Viação e Transportes, o deputado Zé Trovão ressaltou o impacto econômico da medida para esses profissionais.
3: Então, a gente criou uma norma que, se ele entender por bem de usar aquele transporte, ele vai, além de ajudar a sociedade, ele vai poder economizar no combustível para ter um pouquinho mais de salário no final do mês.
2: Hoje, a gratuidade para policiais já existe em algumas regiões, como no Distrito Federal, mas depende de normas locais e não é padronizada em todo o país. A proposta, apresentada pelo deputado Capitão Augusto, do PL de São Paulo, busca criar regras nacionais que reconheçam a importância dos profissionais da segurança pública e facilitem o deslocamento durante o exercício da função. O projeto que garante gratuidade no transporte público para policiais segue para análise na Comissão de Finanças e Tributação. Da Rádio Câmara de Brasília, Sofia Peçanha.
0: 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Segurança Pública.
1: A proposta que aumenta a punição para tráfico de drogas com uso de aeronaves avançou na Câmara. A repórter Maria Neves tem os detalhes.
4: A Comissão de Constituição e Justiça da Câmara dos Deputados aprovou o projeto que aumenta as penas para o tráfico de drogas praticado com o uso de aeronaves. Pela proposta, quem usar aviões ou helicópteros para o tráfico ficará sujeito a pena de 10 a 20 anos de reclusão, além de multa. O valor da multa depende da situação econômica do réu e é calculada em dias multa, podendo variar de 2.000 a 4.000 dias multa. Cada dia multa corresponde a um valor em salários mínimos e hoje varia entre 50 e 8.105 reais. O texto aprovado foi a versão apresentada pelo relator na Comissão de Segurança Pública, deputado Sargento Faur, do Paraná, ao projeto do deputado Cobalcini, do MDB de Santa Catarina. Sargento Faur ressalta que a legislação atual já prevê aumento de penas para algumas circunstâncias do tráfico, mas não diferencia de modo específico o uso de aeronaves. Para ele, a gravidade e potencial lesivo do uso desse tipo de transporte justificam a criação de um tipo qualificado autônomo.
5: O emprego de aeronaves nesse tipo de crime permite que os criminosos escapem das barreiras terrestres e fluviais, aproveitando-se da vastidão territorial e das fragilidades do espaço aéreo o que compromete a eficácia das ações de segurança. Tal realidade impõe ao Estado a necessidade de intensificar os mecanismos de controle e adotar sanções penais mais duras, a fim de desestimular essa modalidade de crime.
4: O texto aprovado também prevê aumento de pena para quem utiliza aeronave para transportar maquinário, aparelho ou qualquer outro objeto destinado à produção de drogas. A pena prevista, nesse caso, é de 6 a 15 anos de reclusão e multa, de 2 mil a 3 mil dias multa. A proposta, que aumenta penas para crimes relacionados ao tráfico de drogas com uso de aeronaves, ainda terá de ser votado pelo plenário da Câmara. Se aprovado, seguirá para análise do Senado. Da Rádio Câmara de Brasília, Maria Neves.
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0: Educação. Sidney Leite, do PSD do Amazonas, comemora a aprovação da medida provisória que reajusta o piso salarial dos professores em R$ 5.130,38. O congressista também destaca a garantia de aumento real anual acima da inflação em todo o país.
7: Eu destaco que essa é uma luta e uma empreitada de todos nós, no sentido de garantir dignidade, reconhecimento, mas acima de tudo, valorização dessa que é uma profissão tão importante. Essa, sem dúvida nenhuma, é uma conquista histórica para esses trabalhadores que fazem a diferença no presente e no futuro. Eu que sou daqueles que acredita na educação pública gratuita e de qualidade. E vindo do Estado, com as dimensões do Estado do Amazonas, que é o maior estado da federação, com realidades extremas, essa, sem dúvida nenhuma, é uma vitória importante desses trabalhadores que muitas vezes não têm esse reconhecimento por parte do governo do Estado.
1: Sidney Leite reforça que caberá ao Ministério da Educação divulgar anualmente a tabela de reajustes. Para ele, a conquista representa o reconhecimento da educação pública como pilar de desenvolvimento e como instrumento essencial no combate à desigualdade educacional no país.
0: Saúde. A Comissão de Saúde aprovou projeto que reforça a política de prevenção ao câncer de pulmão. A repórter Júlia Lopes traz mais informações sobre o texto.
8: A Comissão de Saúde da Câmara dos Deputados aprovou uma proposta que estabelece novas diretrizes para a política de rastreamento e diagnóstico precoce de câncer de pulmão no Sistema Único de Saúde, o SUS. O objetivo é melhorar a sobrevida dos pacientes e reduzir a mortalidade causada pela doença. Atualmente, a Política Nacional de Prevenção e Controle do Câncer já abrange ações de prevenção, tratamento, pesquisa e monitoramento do câncer. No entanto, o projeto busca detalhar essas diretrizes especificamente para o câncer de pulmão, com a criação de protocolos de rastreamento integrados à atenção primária e o reforço no combate ao tabagismo. Entre as medidas previstas estão a busca ativa de pacientes no âmbito da atenção primária à saúde, com a atuação de agentes comunitários e de combate a endemias, para identificar grupos de alto risco e encaminhá-los para exames de rastreamento. A deputada Flávia Moraes, autora da proposta, afirmou que a medida, além de ampliar o diagnóstico precoce e contribuir para a redução da mortalidade, também fortalece a estrutura de atendimento no SUS, com profissionais especializados e ampliação do acesso a exames.
9: Vai permitir a qualificação, a formação de profissionais, a disponibilização do espirômetro, dos exames, dos equipamentos para a realização desses exames e, com certeza, com o diagnóstico precoce, é possível iniciar mais cedo o tratamento da doença, ter um resultado mais efetivo. Isso representa menos sofrimento para o paciente, menos custo para o SUS.
8: Segundo a deputada, hoje apenas 15% dos casos de câncer de pulmão são diagnosticados em estágio inicial, quando há maior chance de cura. Ela destaca ainda que o rastreamento precoce por meio de tomografia pode reduzir a mortalidade pela doença em até 20%. O projeto que define novas diretrizes para a política de rastreamento e diagnóstico precoce de câncer de pulmão no âmbito do SUS deve seguir agora para a Comissão de Finanças e Tributação. Da Rádio Câmara de Brasília, Júlia Lopes.
1: Doutor Flávio, do PL do Rio de Janeiro, apresentou projeto que cria políticas públicas voltadas ao atendimento de adultos com transtorno do espectro autista. A proposta prevê a criação de núcleos especializados para acompanhamento, inclusão social e inserção no mercado de trabalho.
10: O que a gente propõe no projeto é que sejam construídos núcleos de atendimento ao autista adulto. O que são esses núcleos? Para exemplificar, quando você tem os CAPs, que faz tratamento de dependência química ou de psiquiatria, tem um acompanhamento. Então, a gente quer construir esses núcleos para que se tenha políticas públicas voltadas para o autista adulto, para que ele seja inserido no mercado de trabalho, tratamento neurodivergente, que ele possa ter lá o preceptor, estudar línguas, idiomas, de acordo com o seu grau de autismo.
11: O projeto de Dr. Flávio prevê que os centros sejam financiados pelo governo federal e que também possam receber recursos de emendas parlamentares para implantação nos municípios. Ele reitera que o projeto amplia o suporte às famílias de pessoas autistas com mais de 18 anos de idade.
0: Direitos Humanos.
1: Os deputados aprovaram projetos que buscam garantir os direitos das pessoas com deficiência e de quem cuida delas. Quem traz mais detalhes sobre as propostas é a repórter Paula Bittar.
12: A Comissão de Constituição e Justiça da Câmara aprovou três projetos que buscam garantir direitos a pessoas com deficiência. Um deles assegura prioridade aos cuidadores de pessoas com deficiência em programas federais de capacitação, formação e qualificação. Outro reforça a prioridade no atendimento para esses cuidadores. A proposta determina que o atendimento prioritário, que é estendido aos acompanhantes, deve estar claro e explícito nos informativos de identificação e sinalização do serviço. O terceiro projeto aprovado proíbe a discriminação contra pessoas com transtorno do espectro autista. O texto estabelece que a pessoa autista não será submetida a tratamento desumano ou degradante, não será privada de sua liberdade ou do convívio familiar, nem sofrerá discriminação. Relator das três propostas na CCJ, o deputado Alex Manente, do Cidadania de São Paulo, destacou a necessidade de atualizar a legislação para garantir a inclusão.
13: Todo esse conjunto de projetos que nós temos aprovado e avançado na Câmara dos Deputados para poder fazer com que a inclusão seja algo real e que a legislação esteja de acordo com essa necessidade de inclusão que temos no nosso país. Então, são avanços importantes para poder, primeiro, combater a discriminação e depois avançar no cuidado e no tratamento de direitos para as pessoas que acompanham e familiares que dedicam a vida especialmente para essas pessoas.
12: As três propostas que buscam garantir direitos a pessoas com deficiência podem seguir para análise do Senado, a menos que haja recurso para votação antes pelo plenário da Câmara. Da Rádio Câmara de Brasília, Paula Bittar.
11: Chico Alencar, do PSOL do Rio de Janeiro, apoia a proposta que cria o Dia Nacional da Museologia Social, a ser celebrado em 8 de maio. O parlamentar explica que a iniciativa reconhece museus comunitários que preservam a memória e a identidade de territórios populares.
14: Esse tipo de museu social, evidentemente, todo museu é social, todo museu é histórico, todo museu tem uma importância fundamental em qualquer país do mundo. Mas a museologia social é aquela que resgata a história de comunidades em geral esquecidas e trata de valorizar o povo morador que construiu essas comunidades, que as inaugurou muitas vezes, que enfrentou violências, remoções, como grande protagonista.
1: Chico Alencar destaca ainda o Museu da Maré, no Rio de Janeiro, como referência da museologia social no Brasil. O deputado afirma que esses espaços ajudam comunidades a resgatar raízes, ancestralidades e lutas por direitos e melhores condições de vida.
11: Trabalho. Enfermeiros devem emitir nota fiscal após prestar serviços autônomos. A repórter Sofia Peçanha tem mais detalhes sobre a proposta.
2: A Comissão de Saúde aprovou o projeto que obriga a emissão de notas fiscais eletrônicas por profissionais de enfermagem que atuam de forma autônoma. A proposta é de autoria da deputada enfermeira Rejane, do PSDB do Rio de Janeiro, e tem como objetivo incentivar a formalização e a valorização da categoria. O texto prevê que a obrigatoriedade vale para todos os profissionais registrados nos conselhos regionais de enfermagem que trabalham por conta própria, especialmente na prestação de serviços fora de hospitais e vínculos formais. Entre as atividades que passam a exigir a emissão de nota fiscal estão atendimentos domiciliares, acompanhamento de pacientes, orientações de saúde e ações de prevenção de doenças. Durante a análise, o parecer da deputada enfermeira Ana Paula do Podemos do Ceará foi lido pela deputada Heloísa Helena, do Rede do Rio de Janeiro, que também é enfermeira, destacando a importância da medida para acompanhar as mudanças no mercado de trabalho da enfermagem.
15: Acrescenta a atuação de enfermeiros e técnicos de enfermagem como empreendedores em áreas como curativos, acompanhamento de doenças crônicas e degenerativas e pré-natal, exige um marco regulatório que assegure a transparência na prestação dos serviços e contribua para a inclusão econômica desses profissionais.
2: O projeto também prevê que estados e municípios adaptem seus sistemas para facilitar a emissão das notas fiscais, reduzindo a burocracia. O descumprimento das normas acarretará a aplicação de sanções administrativas aos profissionais ou aos estabelecimentos. Durante a discussão, o deputado Dr. Zacarias Calil, de Goiás, afirmou que a medida pode ampliar oportunidades para os profissionais e trazer mais segurança para quem contrata os serviços.
16: Facilita também contratos com clínicas, hospitais e empresas que exigem comprovação fiscal. Pacientes e empresas também veem o profissional como mais sério e organizado. Diferencia o enfermeiro no mercado de trabalho, mostrando profissionalismo.
2: O projeto que regulamenta a emissão de notas fiscais por profissionais de enfermagem segue agora para análise da Comissão de Finanças e Tributação. Da Rádio Câmara de Brasília, Sofia Peçanha.
1: Bebeto, do PP do Rio de Janeiro, avalia que a redução da jornada de trabalho vai melhorar a qualidade de vida dos brasileiros. O parlamentar menciona que os trabalhadores da Baixada Fluminense, por exemplo, enfrentam engarrafamentos que tornam o descanso ainda mais necessário.
17: Olha, vai ser um benefício muito grande, porque o cara que acorda 4 horas da manhã, 5 horas da manhã para trabalhar na capital e retorna 10, 11 horas da noite, imagina quanto esse cara não sofre só no deslocamento. Estou dizendo no horário que trabalha não, só no deslocamento. Vai ser um prêmio para aquele que precisa se deslocar, enfrentar engarrafamento e, além de tudo, a convivência familiar, que é super importante nesse tempo, nessa redução dessa escala, nessa jornada de trabalho.
11: Bebeto também exalta o trabalho da Comissão de Viação e Transportes em favor da mobilidade urbana do Rio de Janeiro. Ele considera que associar melhorias no transporte com a redução da carga horária é fundamental para garantir dignidade à classe trabalhadora.
1: Termina agora o Jornal Câmara dos Deputados, produzido pela Rádio Câmara, com trabalhos técnicos de Everson Urani e apresentação de José Carlos Andrade e Luciana Vieira. Uma boa noite para você.
11: Uma ótima noite, você fica agora com as notícias do Tribunal de Contas da União.
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2: Minha gente, atenção, hein? Cozinhar com faca cega, ninguém merece, não é mesmo? Bom, se a sua perdeu o corte, se você está sem amolador, pegue um prato de cerâmica, vire de ponta cabeça, passe a lâmina várias vezes naquela borda áspera do fundo do prato e pronto! O atrito devolve o corte rapidinho para você agilizar o preparo do almoço. Funciona com qualquer peça de cerâmica, ok? Pode testar aí.
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1: Então, meu povo, pra quem quer uma batata frita sequinha e crocante igual aquelas da lanchonete, o segredo é o choque térmico. Deixe as batatas cortadas na água quente por alguns minutinhos e logo em seguida mergulhe em uma vasilha com água gelada. Depois, é só escorrer bem e levar para o óleo bem quente. O resultado é aquela casquinha perfeita que todo mundo ama, ó. Bom apetite.
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0: você puxar. Sem quebrar o ovo, é claro, né? É a agilidade pura da sua cozinha.
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